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2: Juntos, nas madrugadas da rádio, vamos ouvindo as músicas que nos marcaram a vida, que nos fazem recordar outros tempos e que, em alguns casos, até nos aceleram o coração. E isto só a Tais lhe dá a ouvir. Tenha uma boa noite.

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Boa noite.

0: e na página pode ouvir músicas que nunca mais pensou ouvir na rádio. 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
1: www.radiotagid.pt é onde pode ouvir a melhor música de todos os tempos. No início de cada madrugada, cabe-me a mim, Luís Barbosa, escolher todas as músicas que por aqui vão tocando. Obrigado por me fazer companhia aí desse lado. Deixe-se ficar. Tenha uma boa noite.

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Um dos maiores prazeres que tenho é poder levar até si as grandes músicas de todos os tempos que só a Taji lhe dá a ouvir. E eu sei que também gosta. Por isso, fique por aí e faça-me companhia em mais esta madrugada na Rádio dos Bons Velhos Tempos.

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5: E cá estou eu novamente, literalmente, a dar-lhe música. Sou Luís Barbosa e sou o responsável pela seleção musical desta noite. Espero que goste. Boa noite.

0: só agora chegou à nossa companhia, saiba que já iniciamos a viagem de hoje até às 4 da manhã, aqui na Rádio Tágido. Eu sou o Luís Barbosa e faço-lhe companhia, como sempre, todos os dias neste horário. Seja muito bem-vindo.
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0: Boa noite. Seja bem-vindo às madrugadas da rádio em radiotagide.pt. Eu sou o Luís Barbosa e tenho muito gosto em fazer-lhe companhia até às 4 da manhã. Fique por aí comigo.
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0: Se recordar é viver, como se diz tantas vezes, então na Tajid o que não falta é vida. Recordamos aqui, todos os dias, grandes músicas e grandes cantores, muitos dos quais de quem já nem se ouvia falar há muito tempo. Mas nós não esquecemos nem deixamos que se esqueça. E é tão bom recordar.
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0: www.radiotajid.pt. É aqui que pode ouvir todos os dias, a qualquer hora, aquelas músicas que nos transportam até outros tempos. À nossa juventude, talvez, que nos põe um sorriso na boca e o pensamento lá longe, que tem o poder de nos trazer um bocadinho de felicidade. Eu espero conseguir trazer-lhe isto esta noite. Faça-me companhia. Tenha uma boa noite.
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0: Nas madrugadas da Tágide só houve grandes recordações. Todos os dias, até às 4 da manhã, trago uma mão cheia de boa música para recordarmos juntos. Boa noite.
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5: E assim caminhamos juntos nesta madrugada com muita música. É tão bom ter a sua companhia aí desse lado. Boa noite, seja bem-vindo à Tágide, a rádio dos bons velhos tempos.

é mesmo só aqui na Tajit que consegue ouvir músicas que já não tocam em mais lado nenhum. Algumas, aposto, já quase não se lembrava delas. Verdade? Então faça-nos companhia, porque ainda há muitas mais para ouvir nesta madrugada. Boa noite.

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0: Viva! Boa noite! Sabe o quão bom é saber que está aí desse lado para ouvir todas as músicas que escolhi para passar esta madrugada? Pois é, muito bom mesmo. Espero que goste. Obrigado por estar connosco.
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0: Está a ouvir a Tágid, a rádio dos bons velhos tempos, que lhe dá a ouvir músicas intemporais, daquelas que é sempre bom recordar. Algumas até com alguma emoção. É isso que lhe trago todos os dias em radiotágido.pt. Espero que goste. Boa noite.

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0: Se é boa música que procura ouvir esta noite, deixe-me que lhe diga que, na modéstia à parte, preparei para hoje uma grande seleção musical. Está, portanto, no sítio certo para passar uma noite magnífica, com músicas extraordinárias. Obrigado por estar connosco.
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0: E assim caminhamos juntos nesta madrugada com muita música. É tão bom ter a sua companhia aí desse lado. Boa noite, seja bem-vindo à Tágide, a rádio dos bons velhos tempos.
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3: Quatro horas mais cinco minutos. Está com a Rádio Tágida em radiotágido.pt. Eu sou Aurélio Luiz e faço-lhe companhia até às 6 com músicas dos bons velhos tempos. Obrigado por me fazer companhia aí desse lado. Boa noite.
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0: Se só agora se ligou à Tajid, sabe que até às 6 da manhã sou eu que estou online consigo a dar-lhe a ouvir músicas que pensava que nunca mais ia ouvir na rádio. Sou eu, Aurélio Luís, e é um prazer fazer-lhe companhia no final de cada madrugada de segunda a sexta-feira. Obrigado por se juntar a nós em radiotajid.pt.
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0: E é assim só, grandes recordações até às 6 da manhã, aqui na Rádio dos Bons Velhos Tempos. Depois das 6, chega a Helena Gomes, que fica consigo até às 9, altura em que fica online, consigo o Carlos Aparício, com mais uma edição do 9 e Picos, o programa da manhã da Tágide, até à 1 da tarde. Deixe ficar por aí online connosco. Boa noite.
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0: Rui Cardoso.
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2: Entre as 4 e as 6 da manhã sou eu, Aurélio Luís, quem escolhe todas as músicas que vai ouvindo por aqui. A música da sua vida ainda não passou hoje? Então fique por aí comigo, porque a qualquer momento ela vai passar de certeza. Tenha uma ótima noite com a Tágida.
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0: juntos nestes finais de madrugada, aqui na Rádio dos Bons Velhos Tempos. Vamos ouvindo e recordando grandes canções e grandes vozes de sempre. Algumas já quase não nos lembrávamos, e porque recordar é sempre tão bom, hoje trouxe uma mão cheia de música para ouvirmos juntos. Tenha uma grande noite connosco.
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0: se só agora se ligou connosco, então deixe-me que lhe diga que chegou ao sítio certo para passar um ótimo final de madrugada, com grandes músicas e grandes recordações. Eu sou a Aurélia Luiz e fico consigo até às 6 da manhã. Depois vem Helena Gomes, até às 9, e das 9 às 13 estará consigo Carlos Aparício, com o 9 e Picos. E à 1 da tarde chegam as notícias do dia com os jornalistas da Media One. Tudo isto são boas razões para ficar ligado em radiotargido.pt. Tenha uma excelente noite na nossa companhia.
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4: Muitas recordações musicais é o que pode encontrar nas madrugadas da Rádio dos Bons Velhos Tempos. Espero que goste tanto de as ouvir como eu gosto de as passar para si. Tenha uma boa noite.
5: De António Mafra, o Carteiro.

0: E cá estou eu nesta viagem até às 6 da manhã, aqui na Rádio dos Bons Velhos Tempos. Faça-me companhia, vai ver que vai mesmo valer a pena. Por aqui vão passando todas as músicas da sua vida.
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0: juntos nestes finais de madrugada, aqui na Rádio dos Bons Velhos Tempos. Vamos ouvindo e recordando grandes canções e grandes vozes de sempre. Algumas já quase não nos lembrávamos, e porque recordar é sempre tão bom, hoje trouxe uma mão cheia de música para ouvirmos juntos. Tenha uma grande noite connosco.
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1: Seja bem-vindo à Tágida em radiotágido.pt. Eu sou Aurélio Luís e estou consigo no final de cada madrugada. Até às 6 da manhã. Boa noite.

0: Olá, boa noite. Está com a Rádio Tajid. Seja bem-vindo às madrugadas da rádio que lhe traz todas as grandes músicas da sua vida. Eu sou Aurélio Luiz e fico consigo até às 6 da manhã.
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São já só 4 minutos que nos separam do final destas 2 horas aqui comigo, Aurélio Luís, nas madrugadas da Tácito. Volto amanhã às 4. Volte também, pois também me sabe bem a sua companhia aí desse lado. Tenham um bom dia e até amanhã.

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4: Olá, seja bem-vindo. Eu sou a Helena Gomes e estou consigo na Rádio Tágite, a rádio dos bons velhos tempos. Até às 9 da manhã.

Bom dia, está com a Tágid em www.radiotágid.pt. Para além das grandes músicas que trago para si esta manhã, também pode espreitar as últimas notícias nacionais, internacionais e ainda do mundo da música no nosso site, com o carimbo da Media One. Seja muito bem-vindo!

0: Entre as 6 e as 9 da manhã, ofereço-lhe a minha companhia. A minha e de grandes recordações da música dos bons velhos tempos. Eu sou a Helena Gomes e tenho muito gosto em entrar nas manhãs da rádio na sua companhia. 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
2: Estou eu novamente a dar-lhe música. Sou Helena Gomes e espero que goste das músicas que partilho consigo. Bom dia!

0: E é assim que acontece, cheio de boa música, o início de cada dia, entre as 6 e as 9 horas, na Rádio dos Bons Velhos Tempos.
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0: É vibrantes que ouvimos recordações musicais para todos os cantos do mundo. Na internet, em radiotágido.pt, pode ouvir todas as músicas da sua vida. E a sua ainda não passou hoje? Então continue por aí, pois irá ouvi-la certamente. Bom dia, boa tarde ou boa noite, dependendo da hora e do local onde nos esteja a ouvir. Seja bem-vindo à Tágido, a rádio dos bons velhos tempos.
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No início de cada manhã, cabe-me a mim, Lena Gomes, escolher todas as músicas que por aqui vão tocando. Obrigada por me fazer companhia aí desse lado. Deixe-se ficar. Tenha uma grande manhã.

0: Está a ouvir a Tagit, a rádio dos bons velhos tempos, que lhe dá a ouvir músicas intemporais, daquelas que é sempre bom recordar, algumas até com alguma emoção. É isso que lhe trago todos os dias. Espero que goste. Bom dia. 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
2: Na Rádio dos Bons Velhos Tempos passam todas as músicas da sua vida. Obrigada por estar aí comigo. Tenha uma excelente manhã.

0: Se é boa música que procuro ouvir nesta manhã, deixe-me que lhe diga, modéstia à parte, preparei para hoje uma grande seleção musical. Está, portanto, no sítio certo para passar uma manhã fantástica com músicas extraordinárias. Obrigada por estar connosco.
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0: Olá, olá, eu sou a Helena Gomes e estou consigo aqui nas manhãs da rádio até às 9 da manhã em radiotagido.pt. Bom dia, obrigada por estar aí desse lado.
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4: Se só agora se ligou connosco, seja muito bem-vindo. Saiba que no início de cada manhã, na Tágide, até às 9, sou eu, Lena Gomes, quem escolhe todas as músicas que vão passando por aqui. Tenha uma grande manhã com a rádio dos bons velhos tempos.
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0: 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Bom dia!
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3: Muito bom dia. A negociação da reforma laboral regressou ontem à concertação social numa derradeira tentativa do Governo para alcançar um acordo e após a CIP mostrar abertura para se aproximar da UGT em algumas matérias, como o banco de horas individual. Contudo, a reunião terminou sem consenso. Infelizmente, não foi possível chegar a um acordo, apesar de todo o esforço que o Governo fez, afirmou à saída a ministra Maria do Rosário Palma Ramalho em declarações aos jornalistas. Disse que o Governo esteve sempre de boa fé nesta negociação, tentou ao máximo levá-la a bom porto, fez inúmeras cedências. A ministra assegura que o Executivo cedeu em todas as designadas linhas vermelhas de que se falou, mas um dos parceiros revelou-se absolutamente intransigente e não permitiu as aproximações que eram necessárias para chegar a acordo. A ministra culpa diretamente a UGT pela falta de acordo e afirmou que a sindical não cedeu em nenhum ponto e que por isso é que não houve acordo.
4: A UGT é que sim, negociou connosco este dossiê e também com as confederações patronais e não cedeu em nenhum ponto de forma, por isso é que não fizemos acordo. A UGT nesta reunião entendeu que não tinha que apresentar propostas concretas e que o que estava em causa era ao final todo o processo e portanto, assim sendo, a UGT não permitiu qualquer margem para chegar a pontos mais próximos em matérias concretas. A UGT fez inclusivamente uma declaração para a ATA a dizer isto mesmo.
3: Maria do Rosário Palma Ramalho adiantou também que a CIP não apresentou propostas concretas nesta reunião. Questionada sobre que versão da reforma laboral levará a ministra ao gabinete do primeiro-ministro, a governante assume que o governo vai naturalmente votar e aprovar algo parecido com o projeto inicial, mas enriquecido com contributos que considere úteis e que retirou deste processo e dos 9 meses de muitos contributos. Psicólogos, terapeutas e formadores em língua gestual portuguesa, entre outros profissionais que trabalham nas escolas em situação precária, concentram-se hoje em frente ao Ministério da Educação para exigir a sua integração nos quadros. Os trabalhadores vão reivindicar esta tarde a abertura de um concurso nacional para a integração de todos os técnicos especializados com critérios uniformes que garantam transparência e justiça, explicam as duas estruturas sindicais que convocaram o protesto, que começa às 14h30. A Federação Nacional dos Sindicatos dos Trabalhadores em Funções Públicas e Sociais e o Sindicato Nacional dos Psicólogos voltam a alertar para a necessidade de políticas que valorizem carreiras que dizem já fragilizadas por vínculos precários. Entre os profissionais afetados estão psicólogos, formadores e intérpretes de língua gestual portuguesa, terapeutas da fala, terapeutas ocupacionais, animadores socioculturais, mediadores, fisioterapeutas, psicometristas e técnicos de serviço social. Estes trabalhadores possuem habilitações académicas ou profissionais diferenciadas e desempenham funções essenciais no contexto escolar, apoiando alunos com necessidades educativas específicas e contribuindo para a inclusão e desenvolvimento escolar. Este é um problema antigo de profissionais escolares que há muito pedem a criação de critérios claros para concursos e progressão na carreira. A Associação Ambientalista Quercus manifestou reservas e preocupações sobre a reestruturação da Agência Portuguesa do Ambiente e do Instituto da Conservação da Natureza e das Florestas, tendo pedido uma reunião urgente com a Ministra do Ambiente. A Associação anunciou também em comunicado que vai solicitar uma audiência a todos os grupos parlamentares sobre a reestruturação anunciada na quarta-feira pelo Governo para exigir a fiscalização necessária para garantir a defesa do ambiente. A Quercus teme que a simplificação profunda dos processos de licenciamento prevista no âmbito da reforma da APA e do ICNF signifique, na verdade, um livre trânsito para atropelar os interesses e as regras ambientais. A Associação Ambientalista lembra que estes dois organismos são os responsáveis pela implementação e fiscalização das políticas de ambiente, no caso da APA, e de gestão do território, florestas e biodiversidade, no caso do ICNF, em Portugal, considerando que a transformação organizacional não deve ser feita de forma apressada, nem ignorar os pareceres das organizações não governamentais de ambiente. Segundo a Associação, a reforma da APA e do ICNF não deve comprometer a sua capacidade operacional, nem retirar verbas ao necessário reforço dos seus meios técnicos e humanos para garantir a sua atuação fiscalizadora no terreno. A Comunidade Intermunicipal do Médio Tejo congratulou-se com o adiamento para 2027 das obras nos descarregadores da barragem de Castelo de Bode, defendendo que a decisão permitirá preparar municípios e operadores turísticos para a descida da Albufeira. O presidente da Comunidade Intermunicipal do Médio Tejo, Manuel Jorge Valamatos, referiu que as autarquias e os empresários do setor tinham sido informados com pouca antecedência sobre a intervenção inicialmente prevista para este ano e que o adiamento é uma boa notícia.
5: Estava previsto que isso pudesse acontecer já este verão. Depois houve, obviamente, que iniciativas de sensibilizar a Agência Portuguesa do Ambiente e a própria EDP, que é responsável pelas obras de manutenção da barragem do Castelo de Bode, foram sensibilizados a que, no fundo, as autarquias e os operadores turísticos tinham sido informados aqui, no fundo, com pouca antecedência. E houve esta flexibilidade, sem pôr em causa, obviamente, a segurança da barragem, das obras estarem a ser projetadas para 2027. Nos vai dar tempo, quer aos municípios, quer aos operadores turísticos, se prepararmos para o baixo nível da água que vai ficar, como infelizmente aconteceu em 2022, mais ou menos, em que os níveis da barragem estiveram muito em baixo. E vamos ter que nos preparar em 2027 para essa resposta, vamos ter que criar condições para minimizar o nível da barragem tão baixo. Mas vamos aproveitar, lá está, vamos aproveitar esse momento de 2027 para poder fazer algumas obras, nomeadamente rampas de acesso das embarcações, por exemplo, rampas de acesso de embarcações à Albufeira do Castelo de Bode, e é isso. No fundo, vamos ter aqui algum tempo para mitigar o impacto do baixo nível das águas, mas também seguramente para aproveitar esse momento para, digamos, construir algumas infraestruturas essenciais para melhorar aquilo que é a vivência na nossa barragem do Castelo de Bode.
3: Tal como a Antena Livre já tinha noticiado, segundo a Agência Portuguesa do Ambiente e a EDP, a operação de manutenção prevista para este ano deverá decorrer entre junho e outubro de 2027 e obrigará a descida temporária da Albufeira para níveis abaixo da cota 105, correspondente a cerca de 56% da capacidade total de armazenamento. A intervenção incidirá sobre os descarregadores de cheias da barragem e inclui a substituição do sistema de estanquidade, tratamento anticorrosivo e reparação de componentes estruturais. O Sporting de Braga falhou ontem o apuramento para a final da Liga Europa ao perder por 3-1 no Reduto dos Alemães do Friburgo, em encontro da segunda mão das meias-finais. Golos de Lucas Kubler aos 19 e aos 72 minutos e ao Herman Zambi aos 41 deram a volta ao triunfo caseiro por 2-1 dos arsenalistas, que atuaram com 10 desde os 6 minutos por expulsão de Dorgueles e reduziram aos 79 por Paulo Victor. Na outra meia-final, os ingleses do Aston Villa qualificaram-se também para a final ao golearem em casa os compatriotas do Nottingham Forest de Vítor Pereira por 4-0. Ol Watkins aos 36 minutos, Emiliano Buendia aos 58 de grande penalidade e John McGinn aos 77 e 80 selaram o triunfo do conjunto de Birmingham, que tinha perdido por 1-0 em Nottingham na primeira mão das meias finais. Na final, marcada para 20 de maio em Istambul, na Turquia, os ingleses do Aston Villa vão então defrontar o Friburgo. E para já é tudo quanto a notícias. Fique connosco. Bom dia, boa sexta-feira.
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0: Um dos maiores prazeres que tenham é poder levar até si as grandes músicas de todos os tempos que sou a Tagi de lhe dar a ouvir. E eu sei que também gosta. Por isso, fique por aí e faça-me companhia até às 9 da manhã aqui na Rádio Tagit. Eu sou a Helena Gomes e faço-lhe companhia, como sempre, todos os dias neste horário. Seja muito bem-vindo.
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5: E já passam 4 minutos das 9 da manhã. Bom dia, bem-vindos à Rádio dos Bons Velhos Tempos.
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5: Muito bom dia, seja bem-vindo à edição de sexta-feira do Nove e Picos, a última desta semana, comigo, Carlos Aparício, até à uma da tarde. Por ser sexta-feira, vamos ter ali por volta das 10:15 o Histórias da Nossa História, com Isilda Jana. Também não vão faltar as grandes recordações musicais que todos os dias lhe trago para animar as suas manhãs. Obrigado pela sua companhia, boa manhã de sexta-feira, com a Tágil, a rádio dos bons velhos tempos.

0: 9h17, bom dia, continua com a Tágide, com o 9 e picos do programa da manhã da Rádio dos Bons Velhos Tempos.
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0: Está na hora de sabermos o que prevê o Instituto Português do Mar e da Atmosfera no que diz respeito à meteorologia para sexta-feira, dia 8 de maio. Previsão de períodos de céu muito nublado, com períodos de chuva ou aguaceiros mais prováveis no litoral e durante a tarde, com possibilidade de ocorrência de trovoadas. Vento fraco a moderado, até 30 km/h, superando por vezes forte até 40 km/h, nas terras altas e na faixa costeira ocidental. Isto em especial a partir da tarde. Prevê-se ainda a possibilidade de formação de neblina ou nevoeiro matinal, em especial nas regiões norte e centro. Quanto às temperaturas máximas previstas, são de 18 graus para o Porto e também para Vila de Rei, 20 para Coimbra, Lisboa, Mação, Tomar e Torres Novas, 21 para Faro, Sardual e Vila Nova da Barquinha e 22 para Santarém, Abrantes, Constância e também para o Entroncamento.

0: 9 horas 33 minutos. É hora de notícias aqui na Rádio dos Bons Velhos Tempos.
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3: Muito bom dia. 6 distritos de Portugal continental estão hoje e sábado sob aviso amarelo devido à previsão de precipitação por vezes forte, podendo ser acompanhada de trovoada, segundo o Instituto Português do Mar e da Atmosfera. Os distritos de Évora, Faro, Setúbal, Santarém, Lisboa e Beja vão estar sob aviso amarelo por causa da chuva entre as 21 horas de hoje e as 12 horas de amanhã. Os distritos de Leiria, Castelo Branco e Porto Alegre vão estar sob aviso amarelo entre as 6 e as 15 horas deste sábado. O IPMA emitiu também aviso amarelo para os distritos de Faro, Setúbal, Lisboa e Beja entre as 3 e as 9 horas de sábado por causa do vento forte com rajadas até 75 km por hora, em especial no litoral. O comandante da Autoridade Nacional de Emergência e Proteção Civil disse que o exercício europeu testou os limites dos profissionais e do sistema para revelar as fragilidades existentes. Mário Silvestre explicou que o exercício obrigou os participantes a gerir o esforço, uma vez que os módulos, conjunto de pessoas e veículos de cada organização, trabalharam durante mais de 48 horas sem parar.
4: Positivo. A organização do exercício conseguiu trazer um realismo muito grande ao exercício. É unânime por todas as equipas que os cenários que foram construídos foram de um realismo muito grande. Levámos as equipas ao limite e, portanto, isso é extremamente positivo, porque eles foram obrigados a gerir-se, gerir o esforço. Eles vieram, trabalharam durante mais de 48 horas, non-stop, e tiveram, portanto, que gerir toda a sua equipa, todo o seu staff. Os módulos são autónomos, não têm apoio, do ponto de vista logístico, de ninguém. Portanto, eles têm que gerir a sua capacidade e, portanto, foi nós... Estressámos o sistema todo, levando esses módulos ao limite. Portanto, é unânime que o exercício foi muito bem concebido desta parte e agradecemos isso, no fundo, a todos aqueles que estiveram envolvidos na organização.
3: O exercício pretendeu testar a resposta conjunta e integrada do Sistema Nacional de Proteção Civil e da União Europeia num cenário de incêndio rural de grande dimensão, com origem na localidade de Meieira, na freguesia de Barreiros e Sepões, em Viseu, afetando extensas áreas florestais e diversos aglomerados populacionais em 5 freguesias. Foi organizado pela Autoridade Nacional de Emergência e Proteção Civil, em parceria com o consórcio CNAPEL, no âmbito do Mecanismo de Proteção Civil da União Europeia. Os preços dos combustíveis devem ficar mais baratos no início da próxima semana, de acordo com as estimativas provisórias e numa altura em que o petróleo tem estado a desvalorizar nos mercados internacionais, com a expectativa de um acordo de paz no Médio Oriente. As estimativas provisórias apontam para uma redução de 6 cêntimos no caso do gasóleo e para uma diminuição de 1 cêntimo no caso da gasolina no início da próxima semana. Tratam-se de valores provisórios, porque ainda falta algum tempo para a terminar a negociação. Estes dados surgem numa altura em que o preço médio do gasóleo simples está nos 2,03 € por litro, enquanto o da gasolina simples 95 está no 1,99 € por litro. Como já aqui lhe demos conta, já decorre no Parque Urbano de São Lourenço a 5ª edição do Festival das Juventudes em Abrantes. A iniciativa inclui a área Upgrade Educação e Futuro, dedicada à divulgação de oportunidades educativas e formativas através de demonstrações práticas, workshops e contacto direto com entidades do setor. Na abertura oficial do certame, o Presidente da Câmara de Abrantes, Manuel Jorge Valamatos, deu conta do que pretende o município com o Festival das Juventudes.
5: Sim, é uma iniciativa que vai na sua 5ª edição, começou com esse propósito, sobretudo de informar a comunidade educativa daquilo que é a formação que está disponível para os nossos jovens, sobretudo aqueles que procuram formação no âmbito profissional ou no âmbito académico já no ensino superior, e sobretudo conhecer aquilo que nós temos na nossa região. E particularmente até aqui em Abrantes, através, por exemplo, da nossa Escola Superior de Tecnologia, ou mesmo através do IFP, ou, por exemplo, na Escola Profissional de Desenvolvimento rural, e é importante dar a conhecer o que o nosso território tem para oferecer, obviamente, aos nossos jovens. Depois, por outro lado, também ter aqui a possibilidade de ter aqui 2-3 dias em que os jovens possam descobrir, possam interagir entre si com as diferentes instituições presentes. E depois também, obviamente, associado a toda esta ação, a parte lúdica, a parte do lazer, a parte recreativa, a parte mais cultural, com concertos de música, com espetáculos. E temos vindo ao longo destes 5 anos a dar cada vez uma maior robustez a este evento, e hoje temos aqui um evento que vai acolher milhares de jovens.
3: De entrada livre, o evento é organizado pelo município de Abrantes, dirige sobretudo ao público jovem, embora esteja aberto a toda a comunidade, decorre até ao próximo sábado. O Conselho de Arbitragem da Federação Portuguesa de Futebol revelou a constituição de todas as equipas de arbitragem para os jogos da 33ª e penúltima jornada da 1ª e 2ª Liga. Carlos Macedo vai estar no duelo entre o AVS e o Futebol Clube do Porto, ao passo que na Luz, para ajuizar a partida entre Benfica e Sporting de Braga, estará João Pinheiro. Por seu turno, João Gonçalves é o eleito para dirigir o jogo entre o Rio Ave e o Sporting. Futebol Clube do Porto, sabe-se já se sagrou campeão nacional depois de vencer o Alverca na última ronda, e por essa razão joga no domingo na Vila das Aves, tal como os ribatejanos, que recebem o Estoril. Todos os restantes jogos estão agendados para as 20h15 de segunda-feira, com especial destaque para a luta pela Liga dos Campeões e das restantes competições da UEFA. Ao mesmo tempo, também há equipas a lutar entre si pela permanência. De recordar também que o AVS é a única equipa despromovida matematicamente. A lista de convocados de Portugal, comandados pelo espanhol Roberto Martínez para a fase final do Mundial 2026, vai ser divulgada a 19 de maio na cidade do futebol em Oeiras. Martínez vai anunciar as escolhas numa conferência de imprensa agendada para as 13 horas na sede da Federação, numa lista que terá 26 jogadores e que deverá ser encabeçada pelo capitão Cristiano Ronaldo. Jogadores intocáveis como Nuno Mendes, João Neves, Vitinho e Gonçalo Ramos têm também lugar garantido, mas já é certo que vão integrar o estágio da Seleção Nacional mais tarde, devido à participação do Paris Saint-Germain na final da Liga dos Campeões, agendada para 30 de maio em Budapeste. No Mundial 2026, que vai decorrer nos Estados Unidos, Canadá e México, Portugal vai disputar o Grupo K e tem estreia marcada para o dia 17 de junho, frente à República Democrática do Congo, em Houston, numa partida com início marcado para as 18 horas em Portugal. Segue-se o estreante Uzbequistão a 23 de junho, também em Houston, igualmente com início agendado para as 18 horas, ficando o grupo fechado a 27 de junho, com Portugal a defrontar a Colômbia em Miami, num jogo que começa já cá à 12:30 do dia 28. Antes de rumar a Palm Beach, local onde a comitiva lusa vai montar o seu quartel-general, a Seleção Nacional vai realizar 2 particulares, primeiro a 6 de junho com o Chile num estádio nacional em Oeiras, e depois com a Nigéria a 10 de junho em Leiria. A viagem da Seleção Portuguesa para os Estados Unidos deverá acontecer a 12 de junho, a data limite imposta pela FIFA para as equipas se apresentarem no Campeonato do Mundo. A informação está de regresso daqui a uma hora. Continue connosco. Tenha um bom dia.
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0: 17 graus é a temperatura certa lá fora neste momento, informa a Meteo Abrantes.
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0: 9h45, bom dia.
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0: continua com o 9 e pico, já são 9 horas e 54 minutos, quase a chegar ao final desta primeira hora de hoje. Voltamos logo a seguir às 10 da manhã. Até já, deixe-se ficar por aí.
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4: Dez e cinco, bom dia, seja bem-vindo.
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6: Já estou de volta para a segunda hora do Nove Picos nesta manhã de sexta-feira e já com cheirinho a fim de semana. Daqui a alguns minutos trago-lhe as histórias da nossa história com Isilda Jana e, para além disso, já sabe que por aqui vai ouvir muitas daquelas músicas que já não ouvia na rádio há muito, muito tempo. Seja bem-vindo, fico por aí a fazer-me companhia em radiotargit.pt.

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0: Seja muito bem-vindo à tarde, está com o Nove e Picos. Eu sou o Carlos Aparício, faço-lhe companhia todos os dias, de segunda a sexta-feira, entre as 9 e a 1 da tarde. Obrigado pela sua companhia. Tenha um excelente dia connosco.
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0: E aqui na Rádio dos Bons Velhos Tempos, são horas de notícias, são 10 horas e 33 minutos.
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3: Muito bom dia. A negociação da reforma laboral regressou ontem à concertação social numa derradeira tentativa do Governo para alcançar um acordo e após a CIP mostrar abertura para se aproximar da UGT em algumas matérias, como o banco de horas individual. Contudo, a reunião terminou sem consenso. Infelizmente, não foi possível chegar a um acordo, apesar de todo o esforço que o Governo fez, afirmou à saída a ministra Maria do Rosário Palma Ramalho em declarações aos jornalistas. Disse que o Governo esteve sempre de boa fé nesta negociação, tentou ao máximo levá-la a bom porto, fez inúmeras cedências. A ministra assegura que o Executivo cedeu em todas as designadas linhas vermelhas que se falou, mas um dos parceiros revelou-se absolutamente intransigente e não permitiu as aproximações que eram necessárias para chegar a acordo. A ministra culpa diretamente a UGT pela falta de acordo e afirmou que a sindical não cedeu em nenhum ponto e que por isso é que não houve acordo.
4: A UGT é que sim, negociou connosco este dossiê e também com as confederações patronais e não cedeu em nenhum ponto, de forma, por isso é que não fizemos acordo. A UGT nesta reunião entendeu que não tinha que apresentar propostas concretas e que o que estava em causa era ao final todo o processo e portanto, assim sendo, a UGT não permitiu qualquer margem para chegar a pontos mais próximos em matérias concretas. A UGT fez inclusivamente uma declaração para a ata a dizer isto mesmo.
3: Maria do Rosário Palma Ramalho adiantou também que a CIP não apresentou propostas concretas nesta reunião. Questionada sobre que versão da reforma laboral levará a ministra ao gabinete do primeiro-ministro, a governante assume que o governo vai naturalmente votar e aprovar algo parecido com o projeto inicial, mas enriquecido com contributos que considere úteis e que retirou deste processo e dos 9 meses de muitos contributos. Psicólogos, terapeutas e formadores em língua gestual portuguesa, entre outros profissionais que trabalham nas escolas em situação precária, concentram-se hoje em frente ao Ministério da Educação para exigir a sua integração nos quadros. Os trabalhadores vão reivindicar esta tarde a abertura de um concurso nacional para a integração de todos os técnicos especializados com critérios uniformes que garantam transparência e justiça, explicam as duas estruturas sindicais que convocaram o protesto, que começa às 14h30. A Federação Nacional dos Sindicatos dos Trabalhadores em Funções Públicas e Sociais e o Sindicato Nacional dos Psicólogos voltam a alertar para a necessidade de políticas que valorizem carreiras que dizem já fragilizadas por vínculos precários. Entre os profissionais afetados estão psicólogos, formadores e intérpretes de língua gestual portuguesa, terapeutas da fala, terapeutas ocupacionais, animadores socioculturais, mediadores, fisioterapeutas, psicometristas e técnicos do serviço social. Estes trabalhadores possuem habilitações académicas ou profissionais diferenciadas e desempenham funções essenciais no contexto escolar, apoiando alunos com necessidades educativas específicas e contribuindo para a inclusão e desenvolvimento escolar. Este é um problema antigo de profissionais escolares que há muito pedem a criação de critérios claros para concursos e progressão na carreira. A Associação Ambientalista Quercus manifestou reservas e preocupações sobre a reestruturação da Agência Portuguesa do Ambiente e do Instituto da Conservação da Natureza e das Florestas, tendo pedido uma reunião urgente com a Ministra do Ambiente. A Associação anunciou também em comunicado que vai solicitar uma audiência a todos os grupos parlamentares sobre a reestruturação anunciada na quarta-feira pelo Governo para exigir a fiscalização necessária para garantir a defesa do ambiente. A Quercus teme que a simplificação profunda dos processos processos de licenciamento prevista no âmbito da reforma da APA e do ICNF significa, na verdade, um livre trânsito para atropelar os interesses e as regras ambientais. A Associação Ambientalista lembra que estes dois organismos são os responsáveis pela implementação e fiscalização das políticas de ambiente, no caso da APA, e de gestão do território, florestas e biodiversidade, no caso do ICNF, em Portugal, considerando que a transformação organizacional não deve ser feita de forma apressada, nem ignorar os pareceres das organizações não governamentais de ambiente. Segundo a Associação, a reforma da APA e do ICNF não deve comprometer a sua capacidade operacional, nem retirar verbas ao necessário reforço dos seus meios técnicos e humanos para garantir a sua atuação fiscalizadora no terreno. A Comunidade Intermunicipal do Médio Tejo congratulou-se com o adiamento para 2027 das obras nos descarregadores da barragem de Castelo de Bode, defendendo que a decisão permitirá preparar municípios e operadores turísticos para a descida da Albufeira. O presidente da Comunidade Intermunicipal do Médio Tejo, Manuel Jorge Valamatos, referiu que as autarquias e os empresários do setor tinham sido informados com pouca antecedência sobre a intervenção inicialmente prevista para este ano e que o adiamento é uma boa notícia.
5: Estava previsto que isso pudesse acontecer já este verão, depois houve obviamente que iniciativas de sensibilizar a Agência Portuguesa do Ambiente e a própria EDP, que é responsável pelas obras de manutenção da barragem do Castelo de Bode, foram sensibilizados a que, no fundo, as autarquias e os operadores turísticos tinham sido informados aqui, no fundo, com pouca antecedência. E houve esta flexibilidade, sem pôr em causa, obviamente, a segurança da barragem, das obras estarem a ser projetadas para 2027. Nos vai dar tempo, quer aos municípios, quer aos operadores turísticos, se prepararmos para o baixo nível da água que vai ficar, como infelizmente aconteceu em 2022, mais ou menos, em que os níveis da barragem estiveram muito em baixo. E vamos ter que nos preparar em 2027 para essa resposta, vamos ter que criar condições para minimizar o nível da barragem tão baixo. Mas vamos aproveitar, lá está, vamos aproveitar esse momento de 2027 para poder fazer algumas obras, nomeadamente rampas de acesso das embarcações, por exemplo, rampas de acesso de embarcações à Albufeira do Castelo de Bode, e é isso. No fundo, vamos ter aqui algum tempo para mitigar o impacto do baixo nível das águas, mas também seguramente para aproveitar esse momento para, digamos, construir algumas infraestruturas essenciais para melhorar aquilo que é a vivência na nossa barragem do Castelo de Bode.
3: Tal como a Antena Livre já tinha noticiado, segundo a Agência Portuguesa do Ambiente e a EDP, a operação de manutenção prevista para este ano deverá decorrer entre junho e outubro de 2027 e obrigará a descida temporária da Albufeira para níveis abaixo da cota 105, correspondente a cerca de 56% da capacidade total de armazenamento. A intervenção incidirá sobre os descarregadores de cheias da barragem e inclui a substituição do sistema de estanquidade, tratamento anticorrosivo e reparação de componentes estruturais. O Sporting de Braga falhou ontem o apuramento para a final da Liga Europa ao perder por 3-1 no Reduto dos Alemães do Friburgo, em encontro da segunda mão das meias finais. Golos de Lucas Kubler aos 19 e aos 72 minutos e ao Herman Zambi aos 41 deram a volta ao triunfo caseiro por 2-1 dos arsenalistas, que atuaram com 10 desde os 6 minutos por expulsão de Dorgueles e reduziram aos 79 por Paulo Victor. Na outra meia final, os ingleses do Aston Villa qualificaram-se também para a final ao golearem em casa os compatriotas do Nottingham Forest de Vítor Pereira por 4-0. Ol Watkins aos 36 minutos, Emiliano Buendia aos 58 de grande penalidade e John McGinn aos 77 e 80 selaram o triunfo do conjunto de Birmingham, que tinha perdido por 1-0 em Nottingham na primeira mão das meias finais. Na final, marcada para 20 de maio em Istambul, na Turquia, os ingleses do Aston Villa vão então defrontar o Friburgo. E para já é tudo quanto a notícias. Fique connosco. Bom dia, boa sexta-feira.

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1: 17 graus é a temperatura certa lá fora neste momento, informa a Meteo Abrantes.
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1: Está na hora de sabermos o que prevê o Instituto Português do Mar e da Atmosfera no que diz respeito à meteorologia para sexta-feira, dia 8 de maio. Previsão de períodos de céu muito nublado, com períodos de chuva ou aguaceiros mais prováveis no litoral e durante a tarde, com a possibilidade de ocorrência de trovoadas. Vento fraco ou moderado, até 30 km/h, superando por vezes forte até 40 km/h, nas terras altas e na faixa costeira ocidental, isto em especial a partir da tarde. Prevê-se ainda a possibilidade de formação de neblina ou nevoeiro matinal, em especial nas regiões norte e centro. Quanto às temperaturas máximas previstas, são de 18 graus para o Porto e também para Vila de Rei, 20 para Coimbra, Lisboa, Mação, Tomar e Torres Novas, 21 para Faro, Sardual e Vila Nova da Barquinha e 22 para Santarém, Abrantes, Constância e também para o Entroncamento.
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1: E agora já só faltam 15 minutos para as 11 da manhã.
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0: E já só faltam 3 minutos para a hora certa. Volto depois do sinal horário para lhe trazer mais 2 horas, as que restam, desta manhã, do 9 e Picos, aqui na Tágide, a rádio dos bons velhos tempos.
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4: Onze horas, 5 minutos. 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
4: Estamos de regresso para mais uma hora do Nove Picos aqui na Tágid, nesta manhã de sexta-feira, onde temos sempre muita música e também a informação da redação da Media One às meias horas. Seja bem-vindo, espero que esteja a gostar das músicas que trouxe para si hoje, por isso faça-nos companhia. Isto tem muito mais piada consigo aí desse lado. Tenha um ótimo dia.

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0: E já passam agora 17 minutos das 11 da manhã.
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0: Edição de sexta-feira do Nove Picos, aqui na Rádio dos Bons Velhos Tempos, radiotágide.pt. Como todos os dias, mais ou menos a esta hora, vamos ficar agora com o Daniel Vieira e com os Dias da História.
2: Os Dias da História, um acontecimento histórico por cada um dos 365 dias do ano. Os Dias da História, uma compilação de Paulo Jorge de Sousa Pinto, com edição de Daniel Vieira. 8 de maio, 1980. Declaração de erradicação da varíola pela Organização Mundial da Saúde. A Assembleia Geral da Organização Mundial da Saúde emitiu neste dia uma resolução em que declarou solenemente que os povos de todo o mundo estão livres da varíola, a mais devastadora doença epidémica que atingiu tantos países desde tempos remotos, que deixou um rastro de morte, cegueira e desfiguramento por onde passou e que apenas há uma década era uma doença comum em África, Ásia e América do Sul. A varíola era uma doença infecciosa causada por duas variantes de um vírus. Era facilmente identificável pelo surgimento de bolhas na pele, sobretudo no rosto. A taxa de mortalidade era muito elevada, entre 20 e 60%, mas nas crianças podia ser ainda mais alta. Os sobreviventes podiam, aliás, cegar ou ficar desfigurados devido às cicatrizes deixadas pelas borbulhas. Foi uma das doenças mais devastadoras da história, não apenas pela sua agressividade, mas também pelo facto de ter sido espalhada pelos europeus, na América e na Austrália, onde dizimou as populações indígenas por estas não possuírem qualquer imunidade natural. Um dos mais antigos vestígios da doença é a múmia do faraó egípcio Ramsés V, que morreu cerca do ano 1142 a.C. Foram registadas epidemias de varíola na Índia, em África e na Antiguidade Europeia. Pensa-se que várias epidemias do século II e III terão contribuído para o enfraquecimento do Império Romano. As epidemias de varíola eram comuns mesmo depois do surgimento das vacinas. De entre as figuras históricas que contraíram a doença, podem enumerar-se a Rainha Isabel I, Luís XV de França, George Washington, Abraham Lincoln ou Stalin. Calcula-se que a varíola tenha causado a morte, só no século XX, de entre 300 a 500 milhões de pessoas. A campanha de vacinação maciça para a erradicação total da doença iniciou-se apenas em 1967. O último caso foi diagnosticado em 1977 e hoje o vírus conserva-se em dois laboratórios, nos Estados Unidos e na Rússia, sendo motivo de alguma polémica na comunidade científica pelos receios de que possam vir a ter utilização como arma biológica. Os Dias da História.
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0: E agora que passam 31 minutos das 11 da manhã, chegou a hora certa para lhe dar notícias. Até já.
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3: Muito bom dia. Seis distritos de Portugal continental estão hoje e sábado sob aviso amarelo devido à previsão de precipitação por vezes forte, podendo ser acompanhada de trovoada, segundo o Instituto Português do Mar e da Atmosfera. Os distritos de Évora, Faro, Setúbal, Santarém, Lisboa e Beja vão estar sob aviso amarelo por causa da chuva entre as 21 horas de hoje e as 12 horas de amanhã. Os distritos de Leiria, Castelo Branco e Porto Alegre vão estar sob aviso amarelo entre as 6 e as 15 horas deste sábado. O IPMA emitiu também aviso amarelo para os distritos de Faro, Setúbal, Lisboa e Beja entre as 3 e as 9 horas de sábado por causa do vento forte com rajadas até 75 km por hora, em especial no litoral. O comandante da Autoridade Nacional de Emergência e Proteção Civil disse que o exercício europeu testou os limites dos profissionais e do sistema para revelar as fragilidades existentes. Mário Silvestre explicou que o exercício obrigou os participantes a gerirem o esforço, uma vez que os módulos, conjunto de pessoas e veículos de cada organização, trabalharam durante mais de 48 horas sem parar.
4: Positivo. A organização do exercício conseguiu trazer um realismo muito grande ao exercício. É unânime por todas as equipas que os cenários que foram construídos foram de um realismo muito grande. Levámos as equipas ao limite e, portanto, isso é extremamente positivo, porque eles foram obrigados a gerir-se, gerir o esforço. Eles vieram, trabalharam durante mais de 48 horas, non-stop, e tiveram, portanto, que gerir toda a sua equipa, todo o seu staff. Os módulos são autónomos, não têm apoio, do ponto de vista logístico, de ninguém. Portanto, eles têm que gerir a sua capacidade e, portanto, foi nós... Estressámos o sistema todo, levando esses módulos ao limite. Portanto, é unânime que o exercício foi muito bem concebido desta parte e agradecemos isso, no fundo, a todos aqueles que estiveram envolvidos na organização.
3: O exercício pretendeu testar a resposta conjunta e integrada do Sistema Nacional de Proteção Civil e da União Europeia num cenário de incêndio rural de grande dimensão, com origem na localidade de Meieira, na freguesia de Barreiros e Sepões, em Viseu, afetando extensas áreas florestais e diversos aglomerados populacionais em 5 freguesias. Foi organizado pela Autoridade Nacional de Emergência e Proteção Civil, em parceria com o consórcio CENAPEL, no âmbito do Mecanismo de Proteção Civil da União Europeia. Os preços dos combustíveis devem ficar mais baratos no início da próxima semana, de acordo com as estimativas provisórias e numa altura em que o petróleo tem estado a desvalorizar nos mercados internacionais, com a expectativa de um acordo de paz no Médio Oriente. As estimativas provisórias apontam para uma redução de 6 cêntimos no caso do gasóleo e para uma diminuição de 1 cêntimo no caso da gasolina no início da próxima semana. Tratam-se de valores provisórios, porque ainda falta algum tempo para a terminar a negociação. Estes dados surgem numa altura em que o preço médio do gasóleo simples está nos 2,03 euros por litro, enquanto o da gasolina simples 95 está no 1,99 euros por litro. Como já aqui lhe demos conta, já decorre no Parque Urbano de São Lourenço a 5ª edição do Festival das Juventudes em Abrantes. A iniciativa inclui a área Upgrade Educação e Futuro, dedicada à divulgação de oportunidades educativas e formativas através de demonstrações práticas, workshops e contacto direto com entidades do setor. Na abertura oficial do certame, o Presidente da Câmara de Abrantes, Manuel Jorge Valamatos, deu conta do que pretende o município com o Festival das Juventudes.
5: Sim, é uma iniciativa que vai na sua 5ª edição, começou com esse propósito, sobretudo de informar a comunidade educativa daquilo que é a formação que está disponível para os nossos jovens, sobretudo aqueles que procuram formação no âmbito profissional ou no âmbito académico já no ensino superior, e sobretudo conhecer aquilo que nós temos na nossa região. E particularmente até aqui em Abrantes, através, por exemplo, da nossa Escola Superior de Tecnologia, ou mesmo através do IFP, ou, por exemplo, na Escola Profissional de Desenvolvimento rural, e é importante dar a conhecer o que o nosso território tem para oferecer, obviamente, aos nossos jovens. Depois, por outro lado, também ter aqui a possibilidade de ter aqui 2-3 dias em que os jovens possam descobrir, possam interagir entre si com as diferentes instituições presentes. E depois também, obviamente, associado a toda esta ação, a parte lúdica, a parte do lazer, a parte recreativa, a parte mais cultural, com concertos de música, com espetáculos. E temos vindo ao longo destes 5 anos a dar cada vez uma maior robustez a este evento, e hoje temos aqui um evento que vai acolher milhares de jovens.
3: De entrada livre, o evento é organizado pelo município de Abrantes, dirige sobretudo ao público jovem, embora esteja aberto a toda a comunidade, decorre até ao próximo sábado. O Conselho de Arbitragem da Federação Portuguesa de Futebol revelou a constituição de todas as equipas de arbitragem para os jogos da 33ª e penúltima jornada da 1ª e 2ª Liga. Carlos Macedo vai estar no duelo entre o AVS e o Futebol Clube do Porto, ao passo que na Luz, para ajuizar a partida entre Benfica e Sporting de Braga, estará João Pinheiro. Por seu turno, João Gonçalves é o eleito para dirigir o jogo entre o Rio Ave e o Sporting. Futebol Clube do Porto, sabe-se já se sagrou campeão nacional depois de vencer o Alverca na última ronda, e por essa razão joga no domingo na Vila das Aves, tal como os ribatejanos que recebem o Estoril. Todos os restantes jogos estão agendados para às 20h15 de segunda-feira, com especial destaque para a luta pela Liga dos Campeões e das restantes competições da UEFA. Ao mesmo tempo, também há equipas a lutar entre si pela permanência. De recordar também que o AVS é a única equipa despromovida matematicamente. A lista de convocados de Portugal, comandados pelo espanhol Roberto Martínez para a fase final do Mundial 2026, vai ser divulgada a 19 de maio na cidade do futebol em Oeiras. Martínez vai anunciar as escolhas numa conferência de imprensa agendada para as 13 horas na sede da Federação, numa lista que terá 26 jogadores e que deverá ser encabeçada pelo capitão Cristiano Ronaldo. Jogadores intocáveis como Nuno Mendes, João Neves, Vitinho e Gonçalo Ramos têm também lugar garantido, mas é certo que vão integrar o estágio da Seleção Nacional mais tarde, devido à participação do Paris Saint-Germain na final da Liga dos Campeões, agendada para 30 de maio em Budapeste. No Mundial 2026, que vai decorrer nos Estados Unidos, Canadá e México, Portugal vai disputar o Grupo K e tem estreia marcada para o dia 17 de junho, frente à República Democrática do Congo, em Houston, numa partida com início marcado para as 18 horas em Portugal. Segue-se o estreante Uzbequistão a 23 de junho, também em Houston, igualmente com início agendado para as 18 horas, ficando o grupo fechado a 27 de junho, com Portugal a defrontar a Colômbia em Miami, num jogo que começa já cá à 12h30 do dia 28. Antes de rumar a Palm Beach, local onde a comitiva lusa vai montar o seu quartel-general, a Seleção Nacional vai realizar 2 particulares, primeiro a 6 de junho com o Chile num estádio nacional em Oeiras e depois com a Nigéria a 10 de junho em Leiria. A viagem da Seleção Portuguesa para os Estados Unidos deverá acontecer a 12 de junho, a data limite imposta pela FIFA para as equipas se apresentarem no Campeonato do Mundo. A informação está a regresso daqui a 1 hora. Continue connosco. Tenha um bom dia.

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1: 17 graus é a temperatura certa lá fora neste momento, informa a Meteo Abrantes.
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1: De regresso para lhe dar mais música, cá estou eu, sou o Carlos Aparício e faço para si o 9 e Picos, entre as 9 e as 13 horas aqui na Tâgid. Às 13 temos as notícias do dia pela redação da Media One e depois chega para lhe fazer companhia até às 16 a Lourdes Gonçalves. A partir das 4 da tarde é o Paulo Delgado, que fica online consigo até às 20 e que escolhe todas aquelas músicas fantásticas como só ele sabe fazer. E estas são razões mais do que suficientes para passar o dia com a rádio dos bons velhos tempos. Tenha um ótimo dia.
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0: 11h47, continuação de um excelente dia connosco.
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0: Está na hora de sabermos o que prevê o Instituto Português do Mar e da Atmosfera no que diz respeito à meteorologia para sexta-feira, dia 8 de maio. Previsão de períodos de céu muito nublado, com períodos de chuva ou aguaceiros mais prováveis no litoral e durante a tarde, com possibilidade de ocorrência de trovoadas. Vento fraco a moderado, até 30 km/h, superando por vezes forte até 40 km/h, nas terras altas e na faixa costeira ocidental, isto em especial a partir da tarde. Prevê-se ainda a possibilidade de formação de neblina ou nevoeiro matinal, em especial nas regiões norte e centro. Quanto às temperaturas máximas previstas, são de 18 graus para o Porto e também para Vila de Rei, 20 para Coimbra, Lisboa, Mação, Tomar e Torres Novas, 21 para Faro, Sardual e Vila Nova da Barquinha e 22 para Santarém, Abrantes, Constância e também para o Entroncamento.

0: E já só faltam 3 minutos para o meio-dia. Depois do sinal horário, estou de regresso para lhe trazer mais uma hora de música até às 13, onde termina o 9 e picos desta manhã e depois chegam as notícias do dia.
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5: Meio-dia e 3 minutos, seja muito bem-vindo.
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início da quarta hora do 9 e Picos desta sexta-feira, que é a última de hoje e desta semana. Eu sou o Carlos Aparício e fico consigo ainda até às 13 com toda a música que ainda tenho aqui para passar hoje. Fique bem ligado com a Tágide em radiotágide.pt e tenha um ótimo início de tarde a ouvir a nossa música.

0: Seja muito bem-vindo à tarde, está com o Nove Picos. Eu sou o Carlos Aparício, faço-lhe companhia todos os dias, de segunda a sexta-feira, entre as 9 e 1 da tarde. Obrigado pela sua companhia. Tenha um excelente dia connosco.
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0: 17 graus é a temperatura certa lá fora neste momento, informa a Meteo Brandes.
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0: Está na hora de sabermos o que prevê o Instituto Português do Mar e da Atmosfera no que diz respeito à meteorologia para sexta-feira, dia 8 de maio. Previsão de períodos de céu muito nublado, com períodos de chuva ou aguaceiros mais prováveis no litoral e durante a tarde, com possibilidade de ocorrência de trovoadas. Vento fraco a moderado, até 30 km/h, superando por vezes forte até 40 km/h nas terras altas e na faixa costeira ocidental. Isto em especial a partir da tarde. Prevê-se ainda a possibilidade de formação de neblina ou nevoeiro matinal, em especial nas regiões norte e centro. Quanto às temperaturas máximas previstas, são de 18 graus para o Porto e também para Vila de Rei, 20 para Coimbra, Lisboa, Mação, Tomar e Torres Novas, 21 para Faro, Sardual e Vila Nova da Barquinha e 22 para Santarém, Abrantes, Constância e também para o Entroncamento. www.radiotagid.pt. É mesmo aqui que pode acompanhar a Rádio dos Bons Velhos Tempos. Muita música e grandes recordações é o que tem sempre garantido na nossa companhia. Este é o 9 e Picos, ainda até às 13. Estamos, portanto, já dentro da última meia hora até ao final do programa de hoje. Eu sou o Carlos Aparício e desejo-lhe um ótimo início de tarde na nossa companhia.
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0: E entramos assim na reta final do 9 Picos de hoje, já é meio-dia e 47 minutos.
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0: E chegamos assim ao final do 9 e picos desta sexta-feira e também desta semana. De segunda a sexta, entre as 9 e as 13, sou eu, Carlos Aparício, que lhe faço companhia aqui nas manhãs da Rádio dos Bons Velhos Tempos. Obrigado por me ter feito tão boa companhia desse lado. Eu volto na próxima segunda-feira. Até lá, tenha um excelente fim de semana. Para si, beijinhos e abracinhos.
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0: Muito boa tarde, eu sou a Lourdes Gonçalves e juntos partilhamos grandes recordações.
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0: Muito boa tarde. O LIS Médio Tejo promoveu o seminário online Fenómenos Climáticos Extremos, Antecipação e Resposta no SNS. Festival da Juventude de 2026 decorre até amanhã no Parque Urbano de São Lourenço, em Abrantes. Profissionais e sistema testados ao limite em exercício europeu da proteção civil. Semanalmente, à sexta-feira, o Espaço de Opinião é internacional, tem assinatura de Tiago André Lopes. Estes são temas em destaque na edição, que começa agora.
1: Informação com a jornalista Patrícia Seixas.
0: A negociação da reforma laboral regressou ontem à concertação social numa derradeira tentativa do Governo para alcançar um acordo e após a CIP mostrar abertura para se aproximar da UGT em algumas matérias, como o banco de horas individual. Contudo, a reunião terminou sem consenso. Infelizmente, não foi possível chegar a um acordo, apesar de todo o esforço que o Governo fez, afirmou à saída a ministra Maria do Rosário Palma Ramalho em declarações aos jornalistas, garantindo que o Governo esteve sempre de boa fé nesta negociação.
2: Encerramos na reunião de hoje o processo de negociação relativo ao anteprojeto Trabalho 21, que infelizmente não foi possível chegar a um acordo, que apesar de todo o esforço que o Governo fez, o Governo esteve sempre de boa fé nesta negociação, tentou ao máximo levá-la a bom porto, fez inúmeras cedências, aliás, como outros parceiros também fizeram. Não houve matérias, nenhuma, designadamente nenhuma das linhas vermelhas de que se falou em que o Governo não tivesse cedido. Infelizmente, um dos parceiros revelou-se absolutamente intransigente e, portanto, não permitiu as aproximações que eram necessárias para chegarmos ao acordo que desejávamos. Em todo o caso, este é um governo de concertação e de negociação e, portanto, este é o espaço por excelência da concertação. Nós temos muitos dossiês. Noutros dossiês, essa concertação correu bem, teve bons resultados e certamente em muitos do futuro também vai ter. Relativamente a este dossiê, naturalmente levarei agora esta decisão final ao Sr. Primeiro-Ministro, como me compete, e o Governo vai avaliar muito rapidamente o passo seguinte, que será a transformação em proposta de lei para que o processo siga então na instância legislativa, uma vez esgotada a instância de consulta, que é esta que temos aqui.
0: A ministra culpa diretamente a UGT pela falta de acordo e afirmou que a central sindical não cedeu em nenhum ponto e que por isso é que não houve acordo.
2: A UGT é que sim, negociou connosco este dossiê e também com as confederações patronais e não cedeu em nenhum ponto, de forma, por isso é que não fizemos acordo. A UGT nesta reunião entendeu que não tinha que apresentar propostas concretas e que o que estava em causa era ao final todo o processo e, portanto, assim sendo, a UGT não permitiu qualquer margem para chegar a pontos mais próximos em matérias concretas. A UGT fez inclusivamente uma declaração para a ata a dizer isto mesmo.
0: Maria do Rosário Palma Ramalho adiantou que também a CIP não apresentou propostas concretas nesta reunião. Questionada sobre que versão da reforma laboral levará a ministra ao gabinete do Primeiro-Ministro, a governante assume que o Governo vai naturalmente votar e aprovar algo parecido com o projeto inicial, mas enriquecido com os contributos que considera úteis e que retirou deste processo de que durou 9 meses. O comandante da Autoridade Nacional de Emergência e Proteção Civil disse que o exercício europeu testou os limites dos profissionais e do sistema para revelar as fragilidades existentes. Mário Silvestre explicou que o exercício obrigou os participantes a gerirem o esforço, uma vez que os módulos, conjunto de pessoas e veículos de cada organização, trabalharam durante mais de 48 horas sem parar.
3: Positivo. A organização do exercício conseguiu trazer um realismo muito grande ao exercício. É unânime por todas as equipas que os cenários que foram construídos foram de um realismo muito grande. Levámos as equipas ao limite e, portanto, isso é extremamente positivo, porque eles foram obrigados a gerir-se, gerir o esforço. Eles vieram, trabalharam durante mais de 48 horas, non-stop, e tiveram, portanto, que gerir toda a sua equipa, todo o seu staff. Os módulos são autónomos, não têm apoio, do ponto de vista logístico, de ninguém. Portanto, eles têm que gerir a sua capacidade e, portanto, foi, nós estressámos o sistema todo, levando esses módulos ao limite. E, portanto, é unânime que o exercício foi muito bem concebido desta parte e agradecemos isso, no fundo, a todos aqueles que estiveram envolvidos na organização. Este exercício, todos os exercícios, lá está, quando estressamos o sistema, estamos, no fundo, a criar e a tentar perceber onde é que podemos melhorar, quais as oportunidades de melhoria, o que é que podemos fazer melhor. No fundo, estamos a estressar o sistema para percebermos, ok, temos ali uma fragilidade e podemos intervir ali a tempo, depois, no cenário concreto, no cenário real, podermos, no fundo, trabalhar melhor e ser melhores naquilo que fazemos. Portanto, eu não consigo identificar, do ponto de vista da organização, agora, temos coisas a melhorar. Se fizéssemos o exercício agora, obviamente que sim, havia coisas que íamos fazer durante, de maneira diferente, mas a maneira como se conseguiu montar o exercício foi extremamente positiva. Nós desenvolvemos um exercício a pensar em Portugal, no incêndio em Portugal, testámos as capacidades de comando e controle, testámos as capacidades dos meios aéreos, testámos as capacidades da evacuação das populações no âmbito do programa Aldeia Segura Pessoas Seguras. Então, nós fizemos um exercício a pensar na nossa realidade e na nossa realidade de pedirmos ajuda ao mecanismo europeu. Testámos os nossos procedimentos do OSCE Nation Support, ou seja, há um conjunto de regras que nós, para pedirmos ajuda internacional, temos que cumprir, e portanto nós testámos todos esses procedimentos e depois testámos a integração das equipas europeias dentro do nosso sistema. Nós demos-lhe as nossas plataformas, os nossos rádios, portanto nós tratámos o mecanismo europeu e essas equipas numa situação real, para o treino, no fundo, das capacidades portuguesas. Nós precisamos de ganhar, enquanto Europa, esta interoperabilidade entre todos os países, ou seja, colocar todos os países a trabalhar da mesma forma, da mesma maneira, com os mesmos métodos, e conhecermos é extremamente importante.
0: O exercício pretendeu testar a resposta conjunta e integrada do Sistema Nacional de Proteção Civil e da União Europeia num cenário de incêndio rural de grande dimensão, com origem na localidade de Meieira, na freguesia de Barreiros e Sepões, em Viseu, afetando extensas áreas florestais e diversos aglomerados populacionais em 5 freguesias. Foi organizado pela Autoridade Nacional de Emergência e Proteção Civil, em parceria com o consórcio CNAPEL, no âmbito do Mecanismo de Proteção Civil da União Europeia. A Associação Ambientalista Quercus manifestou reservas e preocupações sobre a reestruturação da Agência Portuguesa do Ambiente e do Instituto da Conservação da Natureza e das Florestas, tendo pedido uma reunião urgente com a Ministra do Ambiente. A Associação anunciou também em comunicado que vai solicitar uma audiência a todos os grupos parlamentares sobre a reestruturação anunciada na quarta-feira pelo Governo, para exigir a fiscalização necessária para garantir a defesa do ambiente. A Quercus teme que a simplificação profunda dos processos de licenciamento prevista no âmbito da reforma da APA e do ICNF significa, na verdade, um livre trânsito para atropelar os interesses e as regras ambientais. A Associação Ambientalista lembra que estes dois organismos são os responsáveis pela implementação e fiscalização das políticas de ambiente, no caso da APA, e de gestão do território, florestas e biodiversidade, no caso do ICNF, em Portugal, considerando que a transformação organizacional não deve ser feita de forma apressada, nem ignorar os parceiros das organizações não-governamentais de ambiente. Segundo a Associação, a reforma da APA e do ICNF não deve comprometer a sua capacidade operacional nem retirar verbas ao necessário reforço dos seus meios técnicos e humanos para garantir a sua atuação fiscalizadora no terreno. A Comunidade Intermunicipal do Médio Tejo congratulou-se com o adiamento para 2027 das obras nos descarregadores da barragem do Castelo de Bode, defendendo que a decisão permitirá preparar municípios e operadores turísticos para a descida da Albufeira. O presidente da Comunidade Intermunicipal do Médio Tejo, Manuel Jorge Valamatos, referiu que as autarquias e os empresários do setor tinham sido informados com pouca antecedência sobre a intervenção inicialmente prevista para este ano e que o adiamento é uma boa notícia.
4: Estava previsto que isso pudesse acontecer já este verão. Depois houve, obviamente, que iniciativas de sensibilizar a Agência Portuguesa do Ambiente e a própria EDP, que é responsável pelas obras de manutenção da barragem do Castelo Bode, foram sensibilizados a que, no fundo, as autarquias e os operadores turísticos tinham sido informados aqui, no fundo, com pouca antecedência, e houve esta flexibilidade sem pôr em causa, obviamente, a segurança da barragem, das obras estarem a ser projetadas para 2027. Nos vai dar tempo, quer aos municípios, quer aos operadores turísticos, se prepararmos para o baixo nível da água que vai ficar, como infelizmente aconteceu em 2022, mais ou menos, em que os níveis da barragem estiveram muito em baixo. E vamos ter que nos preparar em 2027 para essa resposta. Vamos ter que criar condições para minimizar o nível da barragem tão baixo. Mas vamos aproveitar, lá está, vamos aproveitar esse momento de 2027 para poder fazer algumas obras, nomeadamente rampas de acesso das embarcações, por exemplo, rampas de acesso de embarcações à albufeira do Castelo de Bode, e é isso. No fundo, vamos ter aqui algum tempo para mitigar o impacto do baixo nível das águas, mas também, seguramente, para aproveitar esse momento para, digamos, construir algumas infraestruturas essenciais para melhorar aquilo que é a vivência na nossa barragem do Castelo de Bode.
0: Tal como a Antena Livre já tinha noticiado, segundo a Agência Portuguesa do Ambiente e a EDP, a operação de manutenção prevista para este ano decorrerá então entre junho e outubro de 2027 e obrigará a descida temporária da albufeira para níveis abaixo da cota 105, correspondente a cerca de 56% da capacidade total de armazenamento. A intervenção incidirá sobre os descarregadores de cheia da barragem e inclui a substituição do sistema de estanquidade, o tratamento anticorrosivo e reparação de componentes estruturais. A Unidade Local de Saúde do Médio Tejo, através da sua Unidade de Saúde Pública, promoveu esta sexta-feira o seminário online Fenómenos Climáticos Extremos, Antecipação e Resposta no SNS, que contou com a participação de vários convidados, entre os quais Ana Povo, a Secretária de Estado da Saúde, e que juntou mais de uma centena de pessoas. O Jerónimo Beljorge assistiu a este seminário.
5: Os fenómenos climáticos têm cada vez mais influência na sociedade. A Unidade Local de Saúde do Médio Tejo, através da sua Unidade de Saúde Pública, criou um modelo preditivo para ondas de calor e frio na sub-região, mas tem trabalhado também no seu plano de ação para catástrofes. O Médio Tejo tem fatores climáticos, mas tem muitos riscos de multivítimas. A floresta e o perigo dos incêndios, a albufeira do Castelo de Bode, autoestradas, ferrovia e eventos de grande densidade, como o Santuário de Fátima. Se foram feitos 3 exercícios de simulação, Casimir Ramos, presidente do Conselho de Administração da ULS do Médio Tejo, deixou exemplos do trabalho real neste plano. O primeiro foi o apagão de 28 de abril do ano passado.
6: A questão está que, para além desses três simulações, houve mais duas situações posteriores e recentes que já foram tratadas em situação real e como se fosse uma catástrofe, ou uma potencial catástrofe. O primeiro foi o apagão, que foi imediatamente tratado com o que poderia suceder na sequência do apagão, em que foi dado, digamos, não foi acionado o plano, mas foi acionado o gabinete de crise em 7 minutos, para que todo o sistema de saúde que temos, desde os cuidados primários aos cuidados hospitalares, funcionasse. E em cerca de hora e meia, era cerca de meio dia e meia, que ficamos, digamos, a observar o que estava a passar. Mas quer nas unidades hospitalares, quer nos cuidados primários, estava assegurada a prestação de cuidados aos doentes, que tinham a atividade programada, e também aquilo que poderia suceder nas horas próximas com aquilo que se estava a verificar de dificuldades de movimentação das populações, de comunicação e tudo mais.
5: Menos de um ano depois, um outro evento que colocou à prova os sistemas da saúde no Médio Tejo. O comboio das tempestades, com as cheias no Rio Tejo. O plano de catástrofe foi acionado no seu modo de prevenção.
6: Com o comboio das tempestades, digamos que houve duas fases. Uma primeira fase em que a preocupação foi manter os serviços a funcionar, apesar de limitações em algumas instalações. Apesar de muitas limitações em outras, nomeadamente em termos de comunicações, apesar de termos 3 telefones satélite, essa foi uma das fragilidades identificadas, E depois, diante daquilo que era dificuldades de circulação, até de deslocação dos próprios profissionais para o local de trabalho. Essa foi a primeira preocupação, que em um, dois dias, digamos, ficou solucionada dentro do possível, portanto, a atividade cirúrgica, a atividade de consultas, continuou mesmo com limitações, apesar de não haver comunicações, como digo, eram consultas de enfermagem e consultas médicas feitas presencialmente com recurso a outros mecanismos de substituição que não somente os sistemas informáticos. E uma segunda fase em que, de facto, foi acionado o plano de catástrofe, numa primeira fase, que foi de prevenção, perante a iminência ou possibilidade de inundação das povoações do Rocio ao sul do Tejo. Poderia ocorrer afogamentos múltiplos, poderiam ocorrer situações de pânico, poderiam ocorrer situações inesperadas, não sabíamos quais, mas, felizmente, foi só necessário acionar essa prevenção dos profissionais para que o plano poderia ser ativado, mas felizmente não foi necessário. Em todas as situações encontramos aspectos que necessitam de ser melhorados, que precisam de ser revistos no plano de catástrofe e, mais do que isso, alargá-lo. Porque aquilo que sentimos e que percebemos é que em situações em que as coisas vão em grande escala, surgem outras questões, nomeadamente, como referi, dificuldades de comunicação, dificuldades de acesso às populações, populações que necessitam de cuidados de saúde diários, como por exemplo a oxigenoterapia, e mesmo com o comboio das tempestades descobrimos situações em que a salubridade em que viviam determinadas pessoas não era a melhor. O que significa que há em tudo isto uma questão relacionada com saúde pública, quer a montante, quer a jusante. Por isso, o plano de catástrofe está a ser revisto, incluindo também esta componente da saúde pública naquilo que são a previsão e a prevenção de situações extremas, bem como depois o tratamento de situações que vão na sequência daquilo que é o fenómeno que ocorreu. Assim, se por um lado, do ponto de vista da interligação com outras entidades, e nomeadamente a Proteção Civil, em que, no nosso caso, o comandante David Lobato fez um trabalho extraordinário de articulação de todas as entidades durante o comboio de tempestades, na verdade todos sentimos que não estávamos, fomos apanhados de surpresa. Portanto, a catástrofe foi de uma dimensão enorme e só...
5: Flávio Ribeiro, diretor clínico dos Cuidados de Saúde Primários do Médio Tejo, destacou uma realidade que existe neste território de baixa densidade populacional, de pequenas aldeias e de idosos isolados. Diz o coordenador dos médicos de família que há uma realidade maior do que apenas olhar para os cuidados de saúde, para além dos cuidados médicos.
7: Importa também sublinhar aqui que os fenómenos climáticos extremos atingem de forma desproporcionada as pessoas que estão mais vulneráveis. Os idosos, os doentes crónicos, os cidadãos em situações de isolamento, pessoas com menor literacia em saúde, com fragilidade socioeconómica e dificuldade de acesso aos cuidados de saúde. Nestes contextos, a resposta em saúde não se pode limitar à dimensão assistencial, tem que incluir também uma dimensão de proximidade, uma comunicação clara, continuidade e articulação para que ninguém fique para trás. Neste quadro, queria dar uma particular nota à importância da saúde mental. O impacto de eventos extremos, de incerteza e de perda pode causar ou agravar quadros de ansiedade, depressão, outros sentimentos de insegurança, tanto nas populações como também nos profissionais. Cuidar da saúde mental é, por isso, uma parte essencial da resposta global, tanto na fase de antecipação como na fase de recuperação. Aqui dou nota particular no caso concreto da ULS Médio Tejo, que tem vindo a fazer uma aposta muito importante no alargamento de equipas comunitárias de saúde mental, já presentes em diversos concelhos, e no reforço das unidades de cuidados.
5: Flávio Ribeiro deixou depois o grande constrangimento que é a falta de médicos de família que possam fazer uma cobertura total das populações.
7: Vivemos ainda um momento de desafio, temos cerca de um terço dos utentes sem médico de família, mas temos vindo a tomar um conjunto de medidas para assegurar a continuidade do apoio clínico a estes utentes, com projetos inovadores, projetos de telemedicina, reforço de cuidados domiciliários, parcerias com as entidades do terceiro setor que permitem assegurar que os cuidados de saúde chegam a todos. O desafio que hoje nos reúne exige assim uma resposta integrada, capaz de articular a prevenção, a vigilância, a referenciação, o acompanhamento contínuo das pessoas ao longo de toda a rede de cuidados do SNS. Perante fenómenos climáticos extremos, importa reforçar assim a integração entre as unidades de cuidados de saúde primários, a saúde pública, os cuidados hospitalares, continuados e paliativos, mas também com a proteção civil, as autarquias locais, bem como os restantes parceiros do território, para garantir respostas mais coordenadas, próximas e...
5: Pedro Ferreira, coordenador da Resposta Sazonal em Saúde da Direção-Geral de Saúde, destacou o trabalho que a ULS do Meio-Tejo já tem feito nesta área dos fenómenos climáticos ou da influência do clima nos sistemas de saúde, com o seu modelo preditivo para as ondas de calor e as ondas de frio.
8: Nesse sentido, felicito e presto um reconhecimento à ULS do Meio-Tejo e, em particular, à Unidade de Saúde Pública, pelo trabalho que tem desenvolvido nos últimos anos, quer no desenvolvimento de modelos de alerta que contribuem nos processos de avaliação e gestão do risco ao nível local, quer na metodologia de articulação com os parceiros, nomeadamente o Sistema de Proteção Civil. Deixar ainda uma nota que a preparação para fenómenos climáticos extremos é uma necessidade que decorre das próprias alterações climáticas que favorecem o aparecimento destes fenómenos, quer na sua frequência, quer na sua intensidade, ao mesmo tempo que o impacto destes fenómenos no estado de saúde da população é cada vez maior, decorrente da própria estrutura etária da população e comorbilidades existentes, associadas a uma população mais envelhecida e que aumentam a...
5: E depois destacou a resposta sazonal em saúde, a Direção-Geral de Saúde, que existe desde 2004 e que tem a sua ação ou que pretende ter uma ação junto dos cidadãos.
8: Portugal, apesar de ser um país pequeno, apresenta uma heterogeneidade, quer nos contextos, quer na própria organização das respostas, que permite que existam várias formas de responder a este tipo de desafios. No entanto, existem alguns componentes fundamentais que eu considero que não podem deixar de estar presentes. O primeiro foi um que já foi destacado pela Sra. Secretária de Estado, que é a nossa capacidade de prever estes fenómenos e de prever o seu impacto e utilizar esta informação para robustecer os processos de avaliação, gestão e comunicação de risco. Depois, deixar também outro aspecto fundamental, que é a necessidade de promovermos intervenções articuladas e multissetoriais com todos os atores de uma determinada região. Por fim, deixar como última nota a importância da capacitação dos cidadãos para melhorar o seu conhecimento e permitir a adoção de comportamentos que promovam a saúde.
5: A sessão de abertura deste seminário, que está a juntar mais de uma centena de pessoas online, contou com a presença da Secretária de Estado da Saúde, Ana Povo. A governante destacou a importância de prever situações em que todos sabem que podem vir a ocorrer. E os planos concretos, adaptados às realidades atuais, são fundamentais para uma resposta efetiva da saúde a estes desafios na altura em que for necessário.
9: Claramente, o nosso país, não só o nosso país, mas como o mundo, está cada vez mais sujeito a alterações climáticas e a fenómenos extremos. E a única forma de nós nos conseguirmos organizar é conseguindo antecipar quando é que estes vão acontecer, de forma a prepararmos os cuidados de saúde para lidar com estas situações. Há situações que nós não vamos controlar, não se vai controlar tudo. Muitas das medidas que são precisas para responder a estas situações são políticas transversais, não são só da saúde. Nos fenómenos de calor extremo e nos fenómenos de frio extremo, precisamos muito de condições de habitação e, não havendo essas condições, é preciso criar respostas, e aqui o poder local tem muita importância, respostas para dar apoio às populações mais desfavorecidas. Mas relativamente aos cuidados de saúde, o que nos compete a nós é ter escalas que nos permitam antecipar quando é que vamos ter problemas e quando é que devemos ter os cuidados de saúde preparados para responder a estas situações. E por isso, este modelo que o Departamento de Saúde Pública da Unidade Local de Saúde Média Teixo desenvolveu para uma região específica, tal como foi explicado na altura, que lida tanto com fenómenos extremos, nomeadamente do calor, se revela de máxima importância. Hoje vão falar ao longo da conferência dos sistemas que nós habitualmente utilizamos, da responsabilidade do INSA, o Ícaro, que agora estamos todos a receber do calor, e o Frieza relativamente ao frio, mas depois é preciso olharmos para situações locais.
5: É um seminário que acontece ao longo do dia, online, e é importante, como referiu Casimir Ramos, o presidente da Unidade Local de Saúde do Médio Tejo, porque os fenómenos climáticos extremos sabemos que vão acontecer, só não sabemos quando vão acontecer.
0: Fenómenos climáticos extremos, antecipação e resposta no SNS, seminário que a ULS do Médio Tejo promoveu esta sexta-feira no formato online e que juntou mais de uma centena de pessoas. A quinta edição do Festival das Juventudes abriu portas na quinta-feira no Parque Urbano de São Lourenço, em Abrantes. Até ao próximo sábado há diversas atividades dirigidas não só aos mais novos, mas também para toda a comunidade. Na sessão de abertura, o Presidente da Câmara Municipal, Manuel Jorge Valamatos, agradeceu a presença das instituições participantes, deixou o convite a toda a comunidade para visitar o evento e a Antena Livre deu conta do que pretende o município com o Festival das Juventudes.
10: Sim, é uma iniciativa que vai na sua quinta edição, começou com esse propósito, sobretudo de informar a comunidade educativa daquilo que é a formação que está disponível para os nossos jovens, sobretudo aqueles que procuram formação no âmbito profissional ou no âmbito académico já no ensino superior, e sobretudo conhecer aquilo que nós temos na nossa região. E particularmente até aqui em Abrantes, através, por exemplo, da nossa Escola Superior de Tecnologia, ou mesmo através do IFP, ou, por exemplo, na Escola Profissional de Desenvolvimento Rural, e é importante dar a conhecer o que o nosso território tem para oferecer, obviamente, aos nossos jovens. Depois, por outro lado, também ter aqui a possibilidade de ter aqui 2-3 dias em que os jovens possam descobrir, possam interagir entre si com as diferentes instituições presentes. E depois também, obviamente, associado a toda esta ação, a parte lúdica, a parte do lazer, a parte recreativa, a parte mais cultural, com concertos de música, com espetáculos, e temos vindo ao longo destes 5 anos a dar cada vez uma maior robustez a este evento, e hoje temos aqui um evento que vai acolher milhares de jovens, onde temos os nossos agrupamentos de escolas, o ensino superior, o IFP, todas as instituições de ensino, até do ensino especializado, mais especializado, aqui presente, e é um orgulho para nós ter o nosso Parque Urbano de São Lourenço com a comunidade educativa toda muito presente.
5: Falamos aqui de toda a formação, principalmente, nestes casos, a formação profissional das várias escolas.
10: Sim, a formação profissional é algo muito relevante no contexto do nosso desenvolvimento regional. A aposta na academia, na lógica do ensino profissional, é muito relevante e ao qual estamos muito atentos. Temos vindo de forma consistente à procura de reforçar o papel do ensino profissional no contexto da nossa região, e queremos obviamente também que, por exemplo, o ensino superior e a nossa Escola Superior de Tecnologia, como bem sabem, há uma aposta também muito forte, que estamos a construir uma nova Escola Superior de Tecnologia dentro do Parque Ciência e Tecnologia, e queremos, quer o Parque Ciência e Tecnologia, quer a própria Escola Superior de Tecnologia, que possa oferecer e sobretudo aqui possa se promover junto dos nossos, porque é importante que a nossa comunidade educativa saiba daquilo que nós temos para lhes oferecer.
5: Há feedback, já vai na quinta edição, de resultados, de que saiam daqui opções dos alunos que escolhem, a partir deste Festival das Juventudes, a continuar os seus estudos?
10: Sim, eu julgo que tenho assistido e temos assistido a que de resultado destes eventos, os nossos jovens dizem muitas vezes, nem sabia da existência deste curso em Abrantes, nem sabia da existência deste curso na Escola Superior de Tecnologia, nem sabia que esse curso estava disponível na Escola, por exemplo, Profissional das Moriscas, portanto, nem sabia que o IFP estava a fazer formações nesta área, portanto, no fundo é isto, nós temos esse, digamos, esse apontamento, esse retorno de informação dos nossos jovens, daqueles que visitam este certame e que compreendem aqui as opções de poder ficar no território ou aqui se afirmam como é importante ir à procura de outros, digamos, outros estabelecimentos de ensino fora da nossa de região. Mas aqui este é o propósito também de estimular sobretudo o pensamento do futuro dos nossos jovens, e eles precisam de ter também estes momentos de reflexão, de alguma forma também é um momento de provocação àquilo que é o futuro de cada um.
11: Um bocadinho à margem, mas o que é que a Zona Livre Tecnológica pode vir a acrescentar nesta oferta formativa quando estiver em pleno funcionamento?
10: Eu julgo que a Zona Livre Tecnológica garante à partida uma responsabilidade do território perante o futuro e sobretudo aquilo que diz respeito à tecnologia, à ciência e sobretudo às energias renováveis. E isso obviamente provoca naturalmente o ensino superior, provoca o Parque Ciência e Tecnologia e provoca uma comunidade inteira para que possamos, através destas zonas livres tecnológicas, encontrar mecanismos de desenvolvimento e de crescimento do nosso concelho. Portanto, essas zonas livres tecnológicas vão permitir atrair investimento para o concelho e obviamente que o ensino terá que também acompanhar esses movimentos para responder a essas iniciativas privadas ou públicas. Essa Zona Livre Tecnológica vai ter uma equipa especializada para promover, para divulgar essas mesmas zonas e de alguma forma acompanhar todos aqueles que se querem instalar. Portanto, o que queremos é que possa haver num futuro próximo investimento em ciência, em tecnologia e até, obviamente, em iniciativas de produção mesmo, e que isso responsabilize ou traga a obrigatoriedade da criação de postos de trabalho, e obviamente para responder a esses postos de trabalho é preciso formação para que as pessoas, digamos, correspondam àquilo que é o investimento.
0: O festival volta assim a dar destaque à Mostra de Empreendedorismo Juvenil, espaço de valorização da criatividade e da capacidade de iniciativa dos jovens abrantinos, dando visibilidade ao espírito empreendedor da juventude do concelho. De entrada livre, o evento é organizado pelo município de Abrantes, dirige-se sobretudo ao público jovem, embora esteja aberto a toda a comunidade, decorre até ao próximo sábado. O histórico dirigente do Partido Comunista Português, Carlos Brito, faleceu esta quinta-feira, aos 93 anos, no Hospital de Faro, confirmou o médico e seu amigo pessoal, Paulo Fidalgo. Paulo Fidalgo, que foi um dos fundadores do Movimento Renovação Comunista, adiantou que Carlos Brito esteve internado no Hospital de Faro recentemente devido a uma infecção respiratória e teve alta hospitalar na passada segunda-feira, já recuperado. Inesperadamente morreu na tarde de ontem na sua casa de Alcoutim, disse Paulo Fidalgo. Carlos Brito nasceu em Moçambique em 1933 e foi militante do PCP durante 48 anos como funcionário, membro do Comitê Central, líder parlamentar, diretor do jornal Avante e candidato à presidência da República. O Sporting de Braga falhou ontem o apuramento para a final da Liga Europa ao perder por 3-1 no Reduto dos Alemães do Friburgo, em encontro da segunda mão das meias-finais. Golos de Lucas Kubler aos 19 e 72 minutos e Joan Manzambi aos 41 deram a volta ao triunfo caseiro por 2-1 dos arsenalistas, que atuaram com 10 desde os 6 minutos por expulsão de Dorgueles e reduziram aos 79 por Paulo Victor. Na outra meia-final, os ingleses do Aston Villa qualificaram-se para a final ao golearem em casa os compatriotas do Nottingham Forest, de Vítor Pereira, por 4-0. Al Watkins aos 36 minutos, Emiliano Buendia aos 58 de grande penalidade e John McGinn aos 77 e aos 80 selaram o triunfo do conjunto de Birmingham, que tinha perdido por 1-0 em Nottingham na primeira mão das meias-finais. Na final, marcada para 20 de maio em Istambul, na Turquia, os ingleses do Aston Villa vão então defrontar os alemães do Friburgo. O Conselho de Arbitragem da Federação Portuguesa de Futebol revelou a constituição de todas as equipas de arbitragem para os jogos da 33ª e penúltima jornadas da 1ª e da 2ª Liga. Carlos Macedo vai estar no duelo entre a AVS e Futebol Clube do Porto, ao passo que na Luz, para ajuizar a partida entre Benfica e Sporting de Braga, estará João Pinheiro. Por seu turno, João Gonçalves é o eleito para dirigir o jogo entre Rio Ave e Sporting. O Futebol Clube do Porto já se sagrou campeão nacional depois de vencer o Alverca na última ronda e por essa razão joga no domingo na Vila das Aves, tal como os ribatejanos que recebem o Estoril. Todos os restantes jogos estão agendados para as 20h15 de segunda-feira, com especial destaque para a luta pela Liga dos Campeões e das restantes competições da UEFA. Ao mesmo tempo, também há equipas a lutar entre si pela permanência. De recordar que o AVS é a única equipa matematicamente despromovida. A lista de convocados de Portugal, comandada pelo espanhol Roberto Martínez para a fase final do Mundial 2026, vai ser divulgada a 19 de maio na Cidade do Futebol em Oeiras. Martínez vai anunciar as escolhas numa conferência de imprensa agendada para as 13 horas na sede da Federação, numa lista que terá 26 jogadores e que deverá ser encabeçada pelo capitão Cristiano Ronaldo. Jogadores intocáveis como Nuno Mendes, João Neves, Vitinho e Gonçalo Ramos têm também lugar garantido, mas é certo que vão integrar o estágio da Seleção Nacional mais tarde devido à participação do Paris Saint-Germain na final da Liga dos Campeões agendada para 30 de maio em Budapeste. No Mundial 2026, que vai decorrer nos Estados Unidos, Canadá e México, Portugal vai disputar o Grupo K e tem estreia marcada para 17 de junho frente à República Democrática do Congo em Houston, numa partida com início marcado para as 18 horas de Portugal. Segue-se o estreante Uzbequistão a 23 de junho, também em Houston, e igualmente com início agendado para as 18 horas, ficando o grupo fechado a 27 de junho, com Portugal a defrontar a Colômbia em Miami, num jogo que começa à meia-noite e meia, já de dia 28 por cá. Antes de arrumar a Palm Beach, local onde a comitiva Lusa vai montar o seu quartel-general, a Seleção Nacional vai realizar dois particulares, primeiro a 6 de junho com o Chile no Estádio Nacional em Oeiras e depois com a Nigéria a 10 de junho em Leiria. A viagem da Seleção Portuguesa para os Estados Unidos deverá acontecer a 12 de junho, a data limite imposta pela FIFA para as equipas se apresentarem no Campeonato do Mundo. No espaço da opinião, na informação Antena Livre, à sexta-feira, ouvimos a crónica de Tiago André Lopes.
12: Olá, caros ouvintes. A Roménia parece estar a caminho de uma eleição legislativa antecipada que, contudo, o presidente da Roménia, Nicolae Ciordan, eleito em 2025, parece querer para já atrasar o mais possível. Mas por que razão a Roménia, que era suposto ter apenas eleições legislativas em novembro de 2028, pode estar a caminho de uma eleição legislativa antecipada já em 2026. Vamos a alguns factos da história política romena muito recente. Em dezembro de 2024, a Roménia teve uma eleição legislativa da qual saiu um governo assente numa coligação parlamentar composta de partidos pró-União Europeia, como o Partido Social Democrata da Roménia, o Partido Nacional Liberal da Roménia, a União Democrática dos Húngaros da Roménia e o Partido União pela Salvação da Roménia. Esta coligação de quatro forças partidárias acabou por se transformar numa coligação de três forças partidárias, isto porque o partido União para a Salvação da Roménia acabou por não fazer parte do governo, colaborando, contudo, pontualmente na aprovação de algumas medidas reformistas que a Roménia tanto precisa de aprovar, de modo a desbloquear alguns dos fundos europeus que têm para já paralisados em Bruxelas. A eleição presidencial de maio de 2025 foi o primeiro desafio do governo que não conseguiu na altura fazer avançar para a segunda volta das eleições presidenciais. O candidato apoiado pelos três partidos do governo, Crin Antonescu, terminou a eleição em terceiro lugar, o que na altura foi considerado uma espécie de cartão amarelo da parte do eleitorado romeno e que levou a que o primeiro-ministro pedisse admissão e saísse do poder. A saída de Ciolacu do poder levou a que o então presidente interino Nicolae Ciordan nomeasse Cătălin Predoiu como primeiro-ministro interino e pedisse ao Partido Social Democrata que não saísse para já da coligação governamental, o que de resto o Partido Social Democrata acabou por aceitar. com Nicos Jordan empossado como presidente da Roménia, foi então nomeado como primeiro-ministro Bolojan, que lideraria a coligação governamental, na qual o Partido Social-Democrata, o Partido Liberal Nacional e a União Democrática dos Húngaros da Roménia continuaram a ser governo, mas juntou-se a estes também a União de Salvação da Roménia, que aceitou entrar para o governo. Mas a aprovação de uma série de reformas levou a divisões profundas entre o governo e levou a que, a 23 de abril de 2026, o Partido Social Democrata decidisse saltar fora do governo e com ele saíram também 6 ministros importantíssimos e o governo, que tinha maioria em sede parlamentar, passou a ser um governo minoritário com maior dificuldade em aprovar legislação. A oposição, reforçada pelo Partido Social Democrata, propôs uma moção de censura contra o governo, moção essa de censura que foi votada no dia 5 de maio e que foi votada com maioria expressiva, o que fez o governo de Bolojan colapsar. A decisão final está, obviamente, nas mãos do presidente da Roménia, que pode tentar fazer a mediação entre as várias forças partidárias que compõem a atual legislatura do Parlamento Romeno, mas esse parece ser um caminho muito difícil, uma vez que as posições entre os diferentes partidos que compõem a atual legislatura da Roménia apenas são condicentes num único ponto, a necessidade de ir a eleições antecipadas para clarificar as opções políticas disponíveis para os romenos. Aquilo que nós sabemos de momento são aquilo que as sondagens nos dizem, e o que as sondagens nos dizem é que a extrema-direita, composta pelo AUR, poderá mesmo ganhar esta eleição, com várias sondagens a colocarem o AUR próximo dos 35% de votos e mandatos conquistados, o que daria ao AUR uma ampla expressão em sede parlamentar e, eventualmente, a probabilidade de formar governo, que, obviamente, terá que ser sempre feito ou em coligação, por exemplo, com o Partido das Pessoas Jovens, o POT, que também é de extrema-direita, ou um governo minoritário. A não ser, contudo, que estes 35% de votos conquistados na próxima eleição legislativa da Roménia sejam suficientes para garantir uma bancada parlamentar maioritária que permita a governação da Roménia. Mas isto são tudo questões que só serão respondidas quando o presidente Nicos Jordan se decidir ou a convocar eleições antecipadas ou a tentar uma nova solução parlamentar que parece estar fadada ao fracasso. Eu volto na próxima semana.
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0: Seis distritos de Portugal continental estão hoje e amanhã sob aviso amarelo devido à previsão de precipitação, por vezes forte, podendo ser acompanhada trovoada, segundo o Instituto Português do Mar e da Atmosfera. Os distritos de Évora, Faro, Setúbal, Santarém, Lisboa e Beja vão estar sob aviso amarelo por causa da chuva entre as 21 horas de hoje e as 12 horas de amanhã. Os distritos de Leiria, Castelo Branco e Porto Alegre vão estar sob aviso amarelo entre as 6 e as 15 horas deste sábado. O IPMA emitiu também aviso amarelo para os distritos de Faro, Setúbal, Lisboa e Beja, entre as 3 e as 9 horas de amanhã, por causa do vento forte, com rajadas até 75 km/h, em especial no litoral. Assim, vamos conhecer a previsão do tempo que ainda fará hoje. Conto com céu em geral muito nublado, aguaceiros em especial no norte e centro, períodos de chuva na região sul a partir da tarde, podendo ser por vezes fortes no final do dia, possibilidade de ocorrência de trovoada, vento fraco a moderado, soprando por vezes forte, com rajadas até 75 km/h nas terras altas, em especial do centro e sul, a partir da tarde e na faixa costeira ocidental para o final do dia. Há uma pequena subida da temperatura mínima e uma pequena descida da temperatura máxima, em especial no interior. Máxima de 18 graus no Porto, 19 em Vila de Rei, 20 em Lisboa, Coimbra, Faro e Mação, 21 graus em Cerdoal e Gavião, 22 em Santarém, Constância, Abrantes e Ponte de Sor, 23 em Entroncamento e Barquinha. É tudo quanto à informação. Continuo na companhia da Antena Livre. Tenha uma muito boa tarde.
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3: Olá, boa tarde. Agora, 3 minutos depois das 4.
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0: Hoje falamos da banda Psycho. Os Psycho nasceram no Porto em 1968 das cinzas dos Espaciais, sob a batuta de Tony Moura, que o jornalista António Duarte considerava a melhor voz do rock português da altura. Ao contrário dos Espaciais, os Psycho enverdaram por um rock mais pesado, com os volumes de som desmesuradamente abertos e baseado na espetacularidade, quer como guitarrista, quer como vocalista, dotado de excelentes e penetrantes agudos de Tony Moura. Na altura, eram formados por António Moura e Vasco Moura e irmãos Fernando Barradas, António Sampaio e António Manuel Ferreira. Pela banda, também passaram Alberto Jorge no baixo, Carlos Juca Rocha nas teclas, Álvaro Marques na bateria e José Calvário nas teclas, futuro maestro e compositor de Flor Sem Tempo, de Paulo de Carvalho. Em 1968, no dia 17 de maio, os Psycho venceram em Lisboa, no Cinema Império, o primeiro e único concurso académico de música moderna organizado pelo CITU, Centro de Intercâmbio e Turismo Universitário. O prémio do concurso era uma viagem a Londres e Tony Moura confessara à revista Flama que gostaria de visitar Dave Davies dos Kinks e também Cat Stevens. A viagem a Londres não chegou, porém, a realizar-se. No final do concurso, os Psycho ganharam aos Diamantes Negros, Charruas e Equipe 88 de Luís Moutinho. Em 1970, fizeram a primeira parte dos belgas Wallace Collection no Coliseu do Porto e estavam agendados para o avultado Festival dos Salesianos no Estoril, que não chegou a realizar-se por intervenção da Polícia de Choque. Em 1971, foram um dos 9 grupos portugueses que participaram na primeira edição do Festival de Vilar de Mouros, tendo sido os quartos a entrar em cena depois dos Sindicato, Cello e Pop 5 Music Incorporated, imediatamente antes do Quarteto 1111, Objetivo, Pentágono, Chinchilas e Contacto. Nas margens do Rio Coura, os Psycho terminaram a sua atuação com uma versão de Rock Around the Clock de Bill Haley. Nos seus espetáculos, o grupo usou meios tecnológicos avançados, seja na componente sonora, seja na componente cénica, com projetores, luzes negras e strobers. No início de 73, os Psycho, em crise de renovação, e os Pentágono, desanimados com um concerto no Coliseu, onde tinham sido pateados, decidiram juntar-se formando os Psycagno, e depois só Psycho, outra vez com Tony Moura, António Garcês, Fernando Nascimento, Zé Martins e Álvaro Marques. Seguem-se alterações na composição do grupo, com as entradas de Sérgio Castro, José Carlos Almeida e Gino Guerreiro, e as saídas do mesmo Sérgio Castro e ainda de António Garcês para formar os Arte e Ofício. Gino Guerreiro viria a falecer em 1977, vítima de cancro. Em memória do companheiro, os Psycho compuseram Epitáfio Sinfónico, de onde seria retirado o tema Als, de Álvaro Marques e José Carlos Almeida, que integraria em 1978, pela Alvorada, o único disco da banda. O grupo acabou em 1978, depois de uma participação no primeiro festival Música e Som.
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0: Para escutar hoje dos Psycho, do único disco da banda gravado em 1978, o tema Als.

0: só já faltam 28 minutos para as 5 da tarde. Boa tarde, esta é a Rádio Tagem, da Rádio dos Bons Velhos Tempos. Por aqui passam todas as suas músicas preferidas. Se tem dúvidas, então deixe ficar bem ligado e vai ver que eu tenho toda a razão.
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3: Muito boa tarde. O comandante da Autoridade Nacional de Emergência e Proteção Civil disse que o exercício europeu testou os limites dos profissionais e do sistema para revelar as

0: fragilidades existentes. Mário Silvestre explicou que o exercício obrigou os participantes a gerirem o esforço, uma vez que os módulos, conjunto de pessoas e veículos de cada organização, trabalharam durante mais de 48 horas sem parar.
1: Positivo. A organização do exercício conseguiu trazer um realismo muito grande ao exercício. É unânime por todas as equipas que os cenários que foram construídos foram de um realismo muito grande. Levámos as equipas ao limite e, portanto, isso é extremamente positivo, porque eles foram obrigados a gerir-se, gerir o esforço. Eles vieram, trabalharam durante mais de 48 horas, non-stop, e tiveram, portanto, que gerir toda a sua equipa, todo o seu staff. Os módulos são autónomos, não têm apoio, do ponto de vista logístico, de ninguém. Portanto, eles têm que gerir a sua capacidade e, portanto, foi nós... Estressámos o sistema todo, levando esses módulos ao limite. Portanto, é unânime que o exercício foi muito bem concebido desta parte e agradecemos isso, no fundo, a todos aqueles que estiveram envolvidos na organização.
0: O exercício pretendeu testar a resposta conjunta e integrada do Sistema Nacional de Proteção Civil e da União Europeia num cenário de incêndio rural de grande dimensão, com origem na localidade Meieira, na freguesia de Barreiros e Sepões, em Viseu, afetando extensas áreas florestais e diversos aglomerados populacionais em 5 freguesias. Foi organizado pela Autoridade Nacional de Emergência e Proteção Civil, em parceria com o consórcio CENAPEL, no âmbito do Mecanismo de Proteção Civil da União Europeia. A Comunidade Intermunicipal do Médio Tejo congratulou-se com o adiamento para 2027 das obras nos descarregadores da barragem de Castelo de Bode, defendendo que a decisão permitirá preparar municípios e operadores turísticos para a descida da Albufeira. O presidente da Comunidade Intermunicipal do Médio Tejo, Manuel Jorge Valamatos, referiu que as autarquias e os empresários do setor tinham sido informados com pouca antecedência sobre a intervenção inicialmente prevista para este ano e que o adiamento é uma boa notícia.
2: Estava previsto que isso pudesse acontecer já este verão. Depois houve, obviamente, que iniciativas de sensibilizar a Agência Portuguesa do Ambiente e a própria EDP, que é responsável pelas obras de manutenção da barragem do Castelo de Bode, foram sensibilizados a que, no fundo, as autarquias e os operadores turísticos tinham sido informados aqui, no fundo, com pouca antecedência. E houve esta flexibilidade, sem pôr em causa, obviamente, a segurança da barragem, das obras estarem a ser projetadas para 2027. Nos vai dar tempo, quer aos municípios, quer aos operadores turísticos, se prepararmos para o baixo nível da água, que vai ficar como infelizmente aconteceu em 2022, mais ou menos, em que os níveis da barragem estiveram muito em baixo. E vamos ter que nos preparar em 2027 para essa resposta, vamos ter que criar condições para minimizar o nível da barragem tão baixo. Mas vamos aproveitar, lá está, vamos aproveitar esse momento de 2027 para poder fazer algumas obras, nomeadamente rampas de acesso das embarcações, por exemplo, rampas de acesso de embarcações à Albufeira do Castelo de Bode, e é isso. No fundo, vamos ter aqui algum tempo para mitigar o impacto do baixo nível das águas, mas também seguramente para aproveitar esse momento para, digamos, construir algumas infraestruturas essenciais para melhorar aquilo que é a vivência na nossa barragem do Castelo de Bode.
0: Tal como a Antena Livre já tinha noticiado, segundo a Agência Portuguesa do Ambiente e a EDP, a operação de manutenção prevista para este ano deverá decorrer entre junho e outubro de 2027 e obrigará a descida temporária da Albufeira para níveis abaixo da cota 105, correspondente a cerca de 56% da capacidade total de armazenamento. A intervenção incidirá sobre os descarregadores de cheias da barragem e inclui a substituição do sistema de estanquidade, tratamento anticorrosivo e reparação de componentes estruturais. Como já aqui lhe demos conta, já decorre no Parque Urbano de São Lourenço a 5ª edição do Festival das Juventudes em Abrantes. A iniciativa inclui a área Upgrade Educação e Futuro, dedicada à divulgação de oportunidades educativas e formativas através de demonstrações práticas, workshops e contacto direto com entidades do setor. Na abertura oficial do certame, o Presidente da Câmara de Abrantes, Manuel Jorge Valamatos, deu conta do que pretende o município com o Festival das Juventudes.
2: Sim, é uma iniciativa que vai na sua quinta edição, começou com esse propósito, sobretudo de informar a comunidade educativa daquilo que é a formação que está disponível para os nossos jovens, sobretudo aqueles que procuram formação no âmbito profissional ou no âmbito académico já no ensino superior, e sobretudo conhecer aquilo que nós temos na nossa região. E particularmente até aqui em Abrantes, através, por exemplo, da nossa Escola Superior de Tecnologia, ou mesmo através do IFP, ou, por exemplo, na Escola Profissional de Desenvolvimento Rural. E é importante dar a conhecer o que o nosso território tem para oferecer, obviamente, aos nossos jovens. Depois, por outro lado, também ter aqui a possibilidade de ter aqui 2-3 dias em que os jovens possam descobrir, possam interagir entre si com as diferentes instituições presentes. E depois também, obviamente, associado a toda esta ação, a parte lúdica, a parte do lazer, a parte recreativa, a parte mais cultural, com concertos de música, com espetáculos. E temos vindo ao longo destes 5 anos a dar cada vez uma maior robustez a este evento, e hoje temos aqui um evento que vai acolher milhares de jovens.
0: De entrada livre, o evento é organizado pelo município de Abrantes, dirige sobretudo ao público jovem, embora esteja aberto a toda a comunidade, decorre até ao próximo sábado. O Sporting de Braga falhou ontem o apuramento para a final da Liga Europa ao perder por 3-1 no Reduto dos Alemães do Friburgo, em encontro da segunda mão das meias-finais. Golos de Lucas Kobler aos 19 e aos 72 minutos e ao Herman Zambi aos 41 deram a volta ao triunfo caseiro por 2-1 dos arsenalistas, que atuaram com 10 desde os 6 minutos por expulsão de Dorgueles e reduziram aos 79 por Paulo Victor. Na outra meia-final, os ingleses do Aston Villa qualificaram-se também para a final ao golearem em casa os compatriotas do Nottingham Forest de Vítor Pereira por 4-0. Ol Watkins aos 36 minutos, Emiliano Buendia aos 58 de grande penalidade e John McGinn aos 77 e 80 selaram o triunfo do conjunto de Birmingham, que tinha perdido por 1-0 em Nottingham na primeira mão das meias finais. Na final, marcada para 20 de maio em Istambul, na Turquia, os ingleses do Aston Villa vão então defrontar o Friburgo. E é tudo quanto a notícias. Continuo desse lado, fico na nossa companhia. Desejo-lhe uma muito boa tarde.

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1: E assim vai acontecendo esta tarde, aqui na sua Rádio Tagem. Seja muito bem-vindo, eu sou o Paulo Delgado e estamos juntos ainda, até bem perto das 20, sempre, claro, ao som de grandes canções. Onde quer que esteja com a sua rádio, o que importa é que esteja bem, bom trabalho se for o seu caso, se está na estrada, então boa viagem, obrigado por levar consigo a sua Rádio Tagem online, para todo o mundo em radiotagem.pt.
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4: Muito boa tarde, já estamos com 4 minutos depois das 5. Eu sou o Paulo Delgado, esta é a Rádio Tagit e estamos juntos aqui até bem perto das 20 para ouvir grandes canções.
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0: Ainda bem que está aí desse lado a ouvir estas grandes canções, tenho a certeza que gosta delas todas. Agora passamos a 9 minutos das 5, muito boa tarde.
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2: Faltam agora 23 minutos para as 6 da tarde. Seja muito bem-vindo se só agora se ligou, ainda bem que o fez, porque por aqui passam todas as suas músicas preferidas. O meu nome é Paulo Delgado, cheguei às 4 da tarde e fico até às 20. Venha daí comigo em radiotarget.pt.
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0: Só já estamos a 3 minutos das 18 horas. Boa tarde, seja bem-vindo.
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0: Aí está uma informação da Meteo Brantes, 20 graus lá fora.
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0: Agora 2 minutos depois das 18, boa tarde, seja muito bem-vindo. 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

0: Agora 17 minutos depois das 6, olá, boa tarde, esta é a Rádio Tâgides, online para todo o mundo, a rádio dos bons velhos tempos, traz-lhe todas as suas músicas preferidas.
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Agora são 6:30 da tarde, seja muito bem-vindo à Rádio Tagem, que todas as manhãs começa muito bem às 9 com o Carlos Aparício e o seu 9 e Picos. 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O Carlos Aparício promete-lhe coisas muito boas. Seja muito bem-vindo, eu sou o Paulo Delgado, estou aqui nas tardes entre as 16 e as 20 e trago-lhe muita música para ouvir.

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1: Estamos a 28 minutos das 19 horas. Boa tarde, seja muito bem-vindo à sua Rádio Tágida.
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0: E só já faltam 15 minutos para as 7 da tarde. Olá, seja muito bem-vindo. Eu sou o Paulo Delgado e estamos aqui bem juntos, ainda até às 20, a ouvir grandes canções.
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E é tão bom estar com a Rádio Tarja de ouvir músicas assim, não acha? Eu sou o Paulo Delgado e estamos juntos de segunda a sexta-feira aqui em radiotarja.pt a partir de Abrantes para todo o mundo a ouvir as músicas dos bons velhos tempos.

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5: Cinco minutos depois das 7, olá, seja muito bem-vindo. Eu sou o Paulo Delgado, estamos juntos até às 20. Venha daí comigo.
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1: Agora passam 15 minutos das 7 horas. Muito boa tarde, eu sou o Paulo Delgado e até às 20 tenho ainda muitas músicas para partilhar consigo. Seja muito bem-vindo, é bom saber que está aí desse lado.
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0: Muito boa tarde. O LS Médio Tejo promoveu o seminário online Fenómenos Climáticos Extremos, Antecipação e Resposta no SNS. Festival da Juventude 2026 decorre até amanhã no Parque Urbano de São Lourenço, em Abrantes. Profissionais e sistema testados ao limite em exercício europeu da proteção civil. Semanalmente, à sexta-feira, o Espaço de Opinião é Internacional, tem assinatura de Tiago André Lopes. Estes são temas em destaque na edição, que começa agora.
1: Informação com a jornalista Patrícia Seixas.
0: A negociação da reforma laboral regressou ontem à concertação social numa derradeira tentativa do governo para alcançar um acordo e após a CIP mostrar abertura para se aproximar da UGT em algumas matérias, como o banco de horas individual. Contudo, a reunião terminou sem consenso. Infelizmente, não foi possível chegar a um acordo, apesar de todo o esforço que o governo fez, afirmou à saída a ministra Maria do Rosário Palma Ramalho em declarações aos jornalistas, garantindo que o governo esteve sempre de boa fé nesta negociação.
2: Encerramos na reunião de hoje o processo de negociação relativo ao anteprojeto Trabalho 21, que infelizmente não foi possível chegar a um acordo, apesar de todo o esforço que o Governo fez. O Governo esteve sempre de boa fé nesta negociação, tentou ao máximo levá-la a bom porto, fez inúmeras cedências, aliás, como outros parceiros também fizeram. Não houve matérias, nenhuma das linhas vermelhas de que se falou em que o Governo não tivesse cedido. Infelizmente, um dos parceiros revelou-se absolutamente intransigente e, portanto, não permitiu as aproximações que eram necessárias para chegarmos ao acordo que desejávamos. Em todo o caso, este é um governo de concertação e de negociação e, portanto, este é o espaço por excelência da concertação. Nós temos muitos dossiês. Noutros dossiês, essa concertação correu bem, teve bons resultados e certamente em muitos do futuro também vai ter. Relativamente a este dossiê, naturalmente levarei agora esta decisão final ao Sr. Primeiro-Ministro, como me compete, e o Governo vai avaliar muito rapidamente o passo seguinte, que será a transformação em proposta de lei para que o processo siga então na instância legislativa, uma vez esgotada a instância de consulta, que é esta que temos aqui.
0: A ministra culpa diretamente a UGT pela falta de acordo e afirmou que a central sindical não cedeu em nenhum ponto e que por isso é que não houve acordo.
2: A UGT é que sim, negociou connosco este dossiê e também com as confederações patronais e não cedeu em nenhum ponto, de forma, por isso é que não fizemos acordo. A UGT nesta reunião entendeu que não tinha que apresentar propostas concretas e que o que estava em causa era ao final todo o processo e, portanto, assim sendo, a UGT não permitiu qualquer margem para chegar a pontos mais próximos em matérias concretas. A UGT fez inclusivamente uma declaração para a ata a dizer isto mesmo.
0: Maria do Rosário Palma Ramalho adiantou que também a CIP não apresentou propostas concretas nesta reunião. Questionada sobre que versão da reforma laboral levará a ministra ao gabinete do Primeiro-Ministro, a governante assume que o Governo vai naturalmente votar e aprovar.

0: levar algo parecido com o projeto inicial, mas enriquecido com os contributos que considero úteis e que retirou deste processo de que durou 9 meses. O comandante da Autoridade Nacional de Emergência e Proteção Civil disse que o exercício europeu testou os limites dos profissionais e do sistema para revelar as fragilidades existentes. Mário Silvestre explicou que o exercício obrigou os participantes a gerirem o esforço, uma vez que os módulos, conjunto de pessoas e veículos de cada organização, trabalharam durante mais de 48 horas sem parar.
1: Positivo. A organização do exercício conseguiu trazer um realismo muito grande ao exercício. É unânime por todas as equipas que os cenários que foram construídos foram de um realismo muito grande. Levámos as equipas ao limite e, portanto, isso é extremamente positivo, porque eles foram obrigados a gerir-se, gerir o esforço. Eles vieram, trabalharam durante mais de 48 horas, non-stop, e tiveram, portanto, que gerir toda a sua equipa, todo o seu staff. Os módulos são autónomos, não têm apoio, do ponto de vista logístico, de ninguém. Portanto, eles têm que gerir a sua capacidade e, portanto, foi nós estressámos o sistema todo, levando esses módulos ao limite. E, portanto, é unânime que o exercício foi muito bem concebido desta parte e agradecemos isso, no fundo, a todos aqueles que estiveram envolvidos na organização. Este exercício, todos os exercícios, lá está, quando estressamos o sistema, estamos, no fundo, a criar e a tentar perceber onde é que podemos melhorar, quais as oportunidades de melhoria, o que é que podemos fazer melhor. No fundo, estamos a estressar o sistema para percebermos, ok, temos ali uma fragilidade e podemos intervir ali a tempo, depois, no cenário concreto, no cenário real, podermos, no fundo, trabalhar melhor e ser melhores naquilo que fazemos. Portanto, eu não consigo identificar, do ponto de vista da organização, agora, temos coisas a melhorar. Se fizéssemos o exercício agora, obviamente que sim, havia coisas que íamos fazer durante, de maneira diferente, mas a maneira como se conseguiu montar o exercício foi extremamente positiva. Nós desenvolvemos um exercício a pensar em Portugal, no incêndio em Portugal, testámos as capacidades de comando e controle, testámos as capacidades dos meios aéreos, testámos as capacidades da evacuação das populações no âmbito do programa Aldeia Segura Pessoas Seguras. Então, nós fizemos um exercício a pensar na nossa realidade e na nossa realidade de pedirmos ajuda ao mecanismo europeu. Testámos os nossos procedimentos do OSCE Nation Support, ou seja, há um conjunto de regras que nós, para pedirmos ajuda internacional, temos que cumprir. E, portanto, nós testámos todos esses procedimentos e depois testámos a integração das equipas europeias dentro do nosso sistema. Nós demos-lhe as nossas plataformas, os nossos rádios. Portanto, nós tratámos o mecanismo europeu e essas equipas numa situação real para o treino, no fundo, das capacidades portuguesas. Nós precisamos de ganhar, enquanto Europa, esta interoperabilidade entre todos os países, ou seja, colocar todos os países a trabalhar da mesma forma, da mesma maneira, com os mesmos métodos, e conhecermos é extremamente importante.
0: O exercício pretendeu testar a resposta conjunta e integrada do Sistema Nacional de Proteção Civil e da União Europeia num cenário de incêndio rural de grande dimensão, com origem na localidade de Meieira, na freguesia de Barreiros e Sepões, em Viseu, afetando extensas áreas florestais e diversos aglomerados populacionais em 5 freguesias. Foi organizado pela Autoridade Nacional de Emergência e Proteção Civil, em parceria com o consórcio CNAPEL, no âmbito do Mecanismo de Proteção Civil da União Europeia. A Associação Ambientalista Quercus manifestou reservas e preocupações sobre a reestruturação da Agência Portuguesa do Ambiente e do Instituto da Conservação da Natureza e das Florestas, tendo pedido uma reunião urgente com a Ministra do Ambiente. A Associação anunciou também em comunicado que vai solicitar uma audiência a todos os grupos parlamentares sobre a reestruturação anunciada na quarta-feira pelo Governo para exigir a fiscalização necessária para garantir a defesa do ambiente. A Quercus teme que a simplificação profunda dos processos de licenciamento prevista no âmbito da reforma da APA e do ICNF significa, na verdade, um livre trânsito para atropelar os interesses e as regras ambientais. A Associação Ambientalista lembra que estes dois organismos são os responsáveis pela implementação e fiscalização das políticas de ambiente, no caso da APA, e de gestão do território, florestas e biodiversidade, no caso do ICNF, em Portugal, considerando que a transformação organizacional não deve ser feita de forma apressada nem ignorar os parceiros das organizações não governamentais de ambiente. Segundo a Associação, a reforma da APA e do ICNF não deve comprometer a sua capacidade operacional nem retirar verbas ao necessário reforço dos seus meios técnicos e humanos para garantir a sua atuação fiscalizadora no terreno. A Comunidade Intermunicipal do Médio Tejo congratulou-se com o adiamento para 2027 das obras nos descarregadores da barragem do Castelo de Bode, defendendo que a decisão permitirá preparar municípios e operadores turísticos para a descida da Albufeira. O presidente da Comunidade Intermunicipal do Médio Tejo, Manuel Jorge Vala Matos, referiu que as autarquias e os empresários do setor tinham sido informados com pouca antecedência sobre a intervenção inicialmente prevista para este ano e que o adiamento é uma boa notícia.
2: Estava previsto que isso pudesse acontecer já este verão. Depois houve, obviamente, que iniciativas de sensibilizar a Agência Portuguesa do Ambiente e a própria EDP, que é responsável pelas obras de manutenção da barragem do Castelo de Bode, foram sensibilizados a que, no fundo, as autarquias e os operadores turísticos tinham sido informados aqui, no fundo, com pouca antecedência. E houve esta flexibilidade, sem pôr em causa, obviamente, a segurança da barragem, das obras estarem a ser projetadas para 2027. Nos vai dar tempo, quer aos municípios, quer aos operadores turísticos, se prepararmos para o baixo nível da água, que vai ficar como infelizmente aconteceu em 2022, mais ou menos, em que os níveis da barragem estiveram muito em baixo. E vamos ter que nos preparar em 2027 para essa resposta, vamos ter que criar condições para minimizar o nível da barragem tão baixo. Mas vamos aproveitar, lá está, vamos aproveitar esse momento de 2027 para poder fazer algumas obras, nomeadamente rampas de acesso das embarcações, por exemplo, rampas de acesso de embarcações à Albufeira do Castelo de Bode, e é isso. No fundo, vamos ter aqui algum tempo para mitigar o impacto do baixo nível das águas, mas também, seguramente, para aproveitar esse momento para, digamos, construir algumas infraestruturas essenciais para melhorar aquilo que é a vivência na nossa barragem do Castelo de Bode.
0: Tal como a Antena Livre já tinha noticiado, segundo a Agência Portuguesa do Ambiente, a EDP, a operação de manutenção prevista para este ano decorrerá então entre junho e outubro de 2027 e obrigará a descida temporária da Albufeira para níveis abaixo da cota 105, correspondente a cerca de 56% da capacidade total de armazenamento. A intervenção incidirá sobre os descarregadores de cheia da barragem e inclui a substituição do sistema de estanquidade, o tratamento anticorrosivo e reparação de componentes estruturais. A Unidade Local de Saúde do Médio Tejo, através da sua Unidade de Saúde Pública, promoveu esta sexta-feira o seminário online Fenómenos Climáticos Extremos, Antecipação e Resposta no SNS, que contou com a participação de vários convidados, entre os quais Ana Povo, a Secretária de Estado da Saúde, e que juntou mais de uma centena de pessoas. O Jerónimo Beljorge assistiu a este seminário.
3: Os fenómenos climáticos têm cada vez mais influência na sociedade. A Unidade Local de Saúde do Médio Tejo, através da sua Unidade de Saúde Pública, criou um modelo preditivo para ondas de calor e frio na sub-região, mas tem trabalhado também no seu plano de ação para catástrofes. O Médio Tejo tem fatores climáticos, mas tem muitos riscos de multivítimas. A floresta e o perigo dos incêndios, a Albufeira do Castelo de Bode, autoestradas, ferrovia e eventos de grande densidade, como o Santuário de Fátima. Se foram feitos 3 exercícios de simulação, Casimir Ramos, presidente do Conselho de Administração da ULS do Médio Tejo, deixou exemplos do trabalho real neste plano. O primeiro foi o apagão de 28 de abril do ano passado.
4: A questão que está que, para além desses três simulações, houve mais duas situações posteriores e recentes que já foram tratadas em situação real e como se fosse uma catástrofe, ou uma potencial catástrofe. O primeiro foi o apagão, que foi imediatamente tratado com o que poderia suceder na sequência do apagão, em que foi dado, digamos, não foi acionado o plano, mas foi acionado o gabinete de crise em 7 minutos, para que todo o sistema de saúde que temos, desde os cuidados primários aos cuidados hospitalares, funcionasse. E em cerca de hora e meia, era cerca de meio dia e meia, que ficamos, digamos, a observar o que estava a passar. Mas quer nas unidades hospitalares, quer nos cuidados primários, estava assegurada a prestação de cuidados aos doentes, que tinham atividade programada, e também aquilo que poderia suceder nas horas próximas com aquilo que se estava a verificar de dificuldades de movimentação das populações, de comunicação e tudo mais.
3: Menos de um ano depois, um outro evento que colocou à prova os sistemas da saúde no Médio Tejo. O comboio das tempestades, com as cheias no Rio Tejo. O plano de catástrofe foi acionado no seu modo de prevenção.
4: Com o comboio das tempestades, digamos que houve duas fases. Uma primeira fase em que a preocupação foi manter os serviços a funcionar, apesar de limitações em algumas instalações, apesar de muitas limitações em outras, nomeadamente em termos de comunicações, apesar de termos três telefones satélite, essa foi uma das fragilidades identificadas, e depois, mediante aquilo que era dificuldades de circulação, até de deslocação dos próprios profissionais para o local de trabalho. Essa foi a primeira preocupação, que em um, dois dias, digamos, ficou solucionada dentro do possível, portanto, a atividade cirúrgica, a atividade de consultas, continuou mesmo com limitações, apesar de não haver comunicações, como digo, eram consultas de enfermagem e consultas médicas feitas presencialmente com recurso a outros mecanismos de substituição que não somente os sistemas informáticos. E uma segunda fase em que, de facto, foi acionado o plano de catástrofe, numa primeira fase, que foi de prevenção, perante a iminência ou possibilidade de inundação das povoações do Rocio ao sul do Tejo. Poderia ocorrer afogamentos múltiplos, poderiam ocorrer situações de pânico, poderiam ocorrer situações inesperadas, não sabíamos quais, mas, felizmente, foi só necessário acionar essa prevenção dos profissionais para que o plano poderia ser ativado, mas, felizmente, não foi necessário. Em todas as situações encontramos aspectos que necessitam de ser melhorados, que precisam de ser revistos no plano de catástrofe e, mais do que isso, alargá-lo. Porque aquilo que sentimos e que percebemos é que em situações em que as coisas vêm em grande escala surgem outras questões, nomeadamente, como referi, dificuldades de comunicação, dificuldades de acesso às populações, populações que necessitam de cuidados de saúde diários, como por exemplo a oxigenoterapia, e mesmo com o comboio das tempestades descobrimos situações em que a salubridade em que viviam determinadas pessoas não era a melhor, o que significa que há em tudo isto uma questão relacionada com saúde pública, quer a montante, quer a jusante. Por isso o plano de catástrofe está a ser revisto, incluindo também esta componente da saúde pública naquilo que são a previsão e a prevenção de situações extremas, bem como depois o tratamento de situações que vão na sequência daquilo que é o fenómeno que ocorreu. Assim, se por um lado, do ponto de vista da interligação com outras entidades, e nomeadamente a Proteção Civil, em que, no nosso caso, o comandante David Lobato fez um trabalho extraordinário de articulação de todas as entidades durante o comboio de tempestades, na verdade todos sentimos que não estávamos, fomos apanhados de surpresa. Portanto, a catástrofe foi de uma dimensão enorme e só...
3: Flávio Ribeiro, diretor clínico dos cuidados de saúde primários do Médio Tejo, destacou uma realidade que existe neste território de baixa densidade populacional, de pequenas aldeias e de idosos isolados. Diz o coordenador dos médicos de família que há uma realidade maior do que apenas olhar para os cuidados de saúde, para além dos cuidados médicos.
5: Importa também sublinhar aqui que os fenómenos climáticos extremos atingem de forma desproporcionada as pessoas que estão mais vulneráveis. Os idosos, os doentes crónicos, os cidadãos em situações de isolamento, pessoas com menor literacia em saúde, com fragilidade socioeconómica e dificuldade de acesso aos cuidados de saúde. Nestes contextos, a resposta em saúde não se pode limitar à dimensão assistencial. Tem que incluir também uma dimensão de proximidade, uma comunicação clara, continuidade e articulação para que ninguém fique para trás. Neste quadro, queria dar uma particular nota à importância da saúde mental. O impacto de eventos extremos, de incerteza e de perda pode causar ou agravar quadros de ansiedade, depressão, outros sentimentos de insegurança, tanto nas populações como também nos profissionais. Cuidar da saúde mental é, por isso, uma parte essencial da resposta global, tanto na fase de antecipação como na fase de recuperação. Aqui dou nota particular no caso concreto da ULS Médio Tejo, que tem vindo a fazer uma aposta muito importante no alargamento de equipas comunitárias de saúde mental, já presentes em diversos concelhos, e no reforço das unidades de cuidados.
3: Flávio Ribeiro deixou depois o grande constrangimento que é a falta de médicos de família que possam fazer uma cobertura total das populações.
5: Vivemos ainda um momento de desafio, temos cerca de um terço dos utentes sem médico de família, mas temos vindo a tomar um conjunto de medidas para assegurar a continuidade do apoio clínico a estes utentes, com projetos inovadores, projetos de telemedicina, reforço de cuidados domiciliários, parcerias com as entidades do terceiro setor, que permitem assegurar que os cuidados de saúde chegam a todos. O desafio que hoje nos reúne exige assim uma resposta integrada, capaz de articular a prevenção, a vigilância, a referenciação, o acompanhamento contínuo das pessoas ao longo de toda a rede de cuidados do SNS. Perante fenómenos climáticos extremos, importa reforçar assim a integração entre as unidades de cuidados de saúde primários, a saúde pública, os cuidados hospitalares, continuados e paliativos, mas também com a proteção civil, as autarquias locais, bem como os restantes parceiros do território, para garantir respostas mais coordenadas, próximas e...
3: Pedro Ferreira, coordenador da Resposta Sazonal em Saúde da Direção-Geral de Saúde, destacou o trabalho que a ULS do Médio Tejo já tem feito nesta área dos fenómenos climáticos ou da influência do clima nos sistemas de saúde, com o seu modelo preditivo para as ondas de calor e as ondas de frio.
6: Nesse sentido, felicito e presto um reconhecimento à ULS do Médio Tejo e, em particular, à Unidade de Saúde Pública, pelo trabalho que tem desenvolvido nos últimos anos, quer no desenvolvimento de modelos de alerta que contribuem nos processos de avaliação e gestão do risco ao nível local, quer na metodologia de articulação com os parceiros, nomeadamente o Sistema de Proteção Civil. Deixar ainda uma nota que a preparação para fenómenos climáticos extremos é uma necessidade que decorre das próprias alterações climáticas que favorecem o aparecimento destes fenómenos, quer na sua frequência, quer na sua intensidade, ao mesmo tempo que o impacto destes fenómenos no estado de saúde da população é cada vez maior, decorrente da própria estrutura etária da população e comorbilidades existentes, associadas a uma população mais envelhecida e que aumentam a...
3: E depois destacou a resposta sazonal em saúde, a Direção-Geral de Saúde, que existe desde 2004 e que tem a sua ação ou que pretende ter uma ação junto dos cidadãos.
6: Portugal, apesar de ser um país pequeno, apresenta uma heterogeneidade, quer nos contextos, quer na própria organização das respostas, que permite que existam várias formas de responder a este tipo de desafios. No entanto, existem alguns componentes fundamentais que eu considero que não podem deixar de estar presentes. O primeiro foi um que já foi destacado pela Sra. Secretária de Estado, que é a nossa capacidade de prever estes fenómenos e de prever o seu impacto e utilizar esta informação para robustecer os processos de avaliação, gestão e comunicação de risco. Depois, deixar também outro aspecto fundamental, que é a necessidade de promovermos intervenções articuladas e multissetoriais com todos os atores de uma determinada região. Por fim, deixar como última nota a importância da capacitação dos cidadãos para melhorar o seu conhecimento e permitir a adoção de comportamentos que promovam a saúde.
3: A sessão de abertura deste seminário, que está a juntar mais de uma centena de pessoas online, contou com a presença da Secretária de Estado da Saúde, Ana Povo. A governante destacou a importância de prever situações em que todos sabem que podem vir a ocorrer e os planos concretos adaptados às realidades atuais são fundamentais para uma resposta efetiva da saúde a estes desafios na altura em que for necessário.
7: Claramente o nosso país, não só o nosso país, mas como o mundo, está cada vez mais sujeito a alterações climáticas e a fenómenos extremos. E a única forma de nós nos conseguirmos organizar é conseguindo antecipar quando é que estes vão acontecer, de forma a prepararmos os cuidados de saúde para lidar com estas situações. Há situações que nós não vamos controlar, não se vai controlar tudo. Muitas das medidas que são precisas para responder a estas situações são políticas transversais, não são só da saúde. Nos fenómenos de calor extremo e nos fenómenos de frio extremo, precisamos muito de condições de habitação e, não havendo essas condições, é preciso criar respostas, e aqui o poder local tem muita importância, respostas para dar apoio às populações mais desfavorecidas. Mas relativamente aos cuidados de saúde, o que nos compete a nós é ter escalas que nos permitam antecipar quando é que vamos ter problemas e quando é que devemos ter os cuidados de saúde preparados para responder a estas situações. E por isso, este modelo que o Departamento de Saúde Pública da Unidade Local de Saúde Médio Tejo desenvolveu para uma região específica, tal como foi explicado na altura, que lida tanto com fenómenos extremos, nomeadamente do calor, se revela de máxima importância. Hoje vão falar, ao longo da conferência, dos sistemas que nós habitualmente utilizamos, da responsabilidade do INSA, o Ícaro, que agora estamos todos a receber do calor, e o Friesa relativamente ao frio, mas depois é preciso olharmos para situações locais.
3: É um seminário que acontece ao longo do dia, online, e é importante, como referiu Casimir Ramos, o presidente da Unidade Local de Saúde do Médio Tejo, porque os fenómenos climáticos extremos sabemos que vão acontecer, só não sabemos quando vão acontecer.
0: Fenómenos climáticos extremos, antecipação e resposta no SNS, seminário que a ULS do Médio Tejo promoveu esta sexta-feira no formato online e que juntou mais de uma centena de pessoas. A quinta edição do Festival das Juventudes abriu portas na quinta-feira no Parque Urbano de São Lourenço, em Abrantes. Até ao próximo sábado há diversas atividades dirigidas não só aos mais novos, mas também para toda a comunidade. Na sessão de abertura, o Presidente da Câmara Municipal, Manuel Jorge Valamatos, agradeceu a presença das instituições participantes, deixou o convite a toda a comunidade para visitar o evento e a Antena Livre deu conta do que pretende o município com o Festival das Juventudes.
8: Sim, é uma iniciativa que vai na sua quinta edição, começou com esse propósito, sobretudo de informar a comunidade educativa daquilo que é a formação que está disponível para os nossos jovens, sobretudo aqueles que procuram formação no âmbito profissional ou no âmbito académico já no ensino superior, e sobretudo conhecer aquilo que nós temos na nossa região. E particularmente até aqui em Abrantes, através, por exemplo, da nossa Escola Superior de Tecnologia, ou mesmo através do IFP, ou, por exemplo, na Escola Profissional de Desenvolvimento Rural. E é importante dar a conhecer o que o nosso território tem para oferecer, obviamente, aos nossos jovens. Depois, por outro lado, também ter aqui a possibilidade de ter aqui 2-3 dias em que os jovens possam descobrir, possam interagir entre si com as diferentes instituições presentes. E depois também, obviamente, associado a toda esta ação, a parte lúdica, a parte do lazer, a parte recreativa, a parte mais cultural, com concertos de música, com espetáculos. E temos vindo, ao longo destes 5 anos, a dar cada vez uma maior robustez a este evento, e hoje temos aqui um evento que vai acolher milhares de jovens, onde temos os nossos agrupamentos de escolas, o ensino superior, o IFP, todas as instituições de ensino, até do ensino especializado, mais especializado, aqui presentes, e é um orgulho para nós ter o nosso Parque Urbano de São Lourenço com a comunidade educativa toda muito presente.
3: Falamos aqui de toda a formação, principalmente, nestes casos, a formação profissional das várias escolas.
8: Sim, a formação profissional é algo muito relevante no contexto do nosso desenvolvimento regional. A aposta na academia, na lógica do ensino profissional, é muito relevante e ao qual estamos muito atentos. Temos vindo de forma consistente à procura de reforçar o papel do ensino profissional no contexto da nossa região, e queremos obviamente também que, por exemplo, o ensino superior e a nossa Escola Superior de Tecnologia, como bem sabem, há uma aposta também muito forte, que estamos a construir uma nova Escola Superior de Tecnologia dentro do Parque de Ciência e Tecnologia, e queremos, quer o Parque de Ciência e Tecnologia, quer a própria Escola Superior de Tecnologia, que possa oferecer e sobretudo aqui possa se promover junto dos nossos, porque é importante que a nossa comunidade educativa saiba daquilo que nós temos para lhes oferecer.
3: Há feedback, já vai na quinta edição, de resultados de que saiam daqui opções dos alunos que escolhem, a partir deste Festival das Juventudes, a continuar os seus estudos?
8: Sim, eu julgo que tenho assistido e temos assistido a que de resultado destes eventos os nossos jovens dizem muitas vezes: nem sabia da existência deste curso em Abrantes, nem sabia da existência deste curso na Escola Superior de Tecnologia, nem sabia que esse curso estava disponível na Escola, por exemplo, Profissional das Moriscas. Portanto, nem sabia que o IFP estava a fazer formações nesta área. Portanto, no fundo é isto, nós temos esse, digamos, esse apontamento, esse retorno de informação dos nossos jovens, daqueles que visitam este certame e que compreendem aqui as opções de poder ficar no território, ou aqui se afirmam como é importante ir à procura de outros, digamos, outros estabelecimentos de ensino fora da nossa de região. Mas aqui este é o propósito também de estimular sobretudo o pensamento do futuro dos nossos jovens, e eles precisam de ter também estes momentos de reflexão. De alguma forma também é um momento de provocação àquilo que é o futuro de cada um.
3: Um bocadinho à margem, mas o que é que a Zona Livre Tecnológica pode vir a acrescentar nesta oferta formativa quando estiver em pleno funcionamento?
8: Eu julgo que a Zona Livre Tecnológica garante, à partida, uma responsabilidade do território perante o futuro e, sobretudo, aquilo que diz respeito à tecnologia, à ciência e, sobretudo, às energias renováveis. E isso, obviamente, provoca naturalmente o ensino superior, provoca o Parque Ciência e Tecnologia e provoca uma comunidade inteira para que possamos, através destas zonas livres tecnológicas, encontrar mecanismos de desenvolvimento e de crescimento do nosso concelho. Portanto, essas zonas livres tecnológicas vão permitir atrair investimento para o concelho e, obviamente, que o ensino terá que também acompanhar esses movimentos para responder a essas iniciativas privadas ou públicas. Essa Zona Livre Tecnológica vai ter uma equipa especializada para promover, para divulgar essas mesmas zonas e, de alguma forma, acompanhar todos aqueles que se querem instalar. Portanto, o que queremos é que possa haver, num futuro próximo, investimento em ciência, em tecnologia e até, obviamente, em iniciativas de produção mesmo, e que isso responsabilize ou traga a obrigatoriedade da criação de postos de trabalho, e obviamente para responder a esses postos de trabalho é preciso formação para que as pessoas, digamos, correspondam àquilo que é o investimento.
0: O festival volta assim a dar destaque à Mostra de Empreendedorismo Juvenil, espaço de valorização da criatividade e da capacidade de iniciativa dos jovens abrantinos, dando visibilidade ao espírito empreendedor da juventude do concelho. De entrada livre, o evento é organizado pelo município de Abrantes, dirige-se sobretudo ao público jovem, embora esteja aberto a toda a comunidade. Decorre até ao próximo sábado. O histórico dirigente do Partido Comunista Português, Carlos Brito, faleceu esta quinta-feira, aos 93 anos, no Hospital de Faro, confirmou o médico e seu amigo pessoal, Paulo Fidalgo. Paulo Fidalgo, que foi um dos fundadores do movimento Renovação Comunista, adiantou que Carlos Brito esteve internado no Hospital de Faro recentemente devido a uma infecção respiratória e teve alta hospitalar na passada segunda-feira, já recuperado. Inesperadamente morreu na tarde de ontem na sua casa de Alcoutim, disse Paulo Fidalgo. Carlos Brito nasceu em Moçambique em 1933 e foi militante do PCP durante 48 anos como funcionário, membro do Comitê Central, líder parlamentar, diretor do jornal Avante e candidato à presidência da República. O Sporting de Braga falhou ontem o apuramento para a final da Liga Europa ao perder por 3-1 no Reduto dos Alemães do Friburgo, em encontro da segunda mão das meias-finais. Golos de Lucas Kubler aos 19:72 minutos e Joan Manzambi aos 41 deram a volta ao triunfo caseiro por 2-1 dos arsenalistas, que atuaram com 10 desde os 6 minutos por expulsão de Dorgueles e reduziram aos 79 por Paulo Victor. Na outra meia-final, os ingleses do Aston Villa qualificaram-se para a final ao golearem em casa os compatriotas do Nottingham Forest, de Vítor Pereira, por 4-0. Ol Watkins aos 36 minutos, Emiliano Buendia aos 58 de grande penalidade e John McKean aos 77 e aos 80 selaram o triunfo do conjunto de Birmingham, que tinha perdido por 1-0 em Nottingham na primeira mão das meias-finais. Na final, marcada para 20 de maio em Istambul, na Turquia, os ingleses do Aston Villa vão então defrontar os alemães do Friburgo. O Conselho de Arbitragem da Federação Portuguesa de Futebol revelou a constituição de todas as equipas de arbitragem para os jogos da 33ª e penúltima jornadas da 1ª e da 2ª Liga. Carlos Macedo vai estar no duelo entre a AVS e Futebol Clube do Porto, ao passo que na Luz, para ajuizar a partida entre Benfica e Sporting de Braga, estará João Pinheiro. Por seu turno, João Gonçalves é o eleito para dirigir o jogo entre Rio Ave e Sporting. O Futebol Clube do Porto já se sagrou campeão nacional depois de vencer o Alverca na última ronda e por essa razão joga no domingo na Vila das Aves, tal como os ribatejanos que recebem o Estoril. Todos os restantes jogos estão agendados para as 20h15 de segunda-feira, com especial destaque para a luta pela Liga dos Campeões e das restantes competições da UEFA. Ao mesmo tempo, também há equipas a lutar entre si pela permanência. De recordar que o AVS é a única equipa matematicamente despromovida. A lista de convocados de Portugal, comandada pelo espanhol Roberto Martínez para a fase final do Mundial 2026, vai ser divulgada a 19 de maio na Cidade do Futebol em Oeiras. Martínez vai anunciar as escolhas numa conferência de imprensa agendada para as 13 horas na sede da Federação, numa lista que terá 26 jogadores e que deverá ser encabeçada pelo capitão Cristiano Ronaldo. Jogadores intocáveis como Nuno Mendes, João Neves, Vitinho e Gonçalo Ramos têm também lugar garantido, mas é certo que vão integrar o estágio da Seleção Nacional mais tarde devido à participação do Paris Saint-Germain na final da Liga dos Campeões agendada para 30 de maio em Budapeste. No Mundial 2026, que vai decorrer nos Estados Unidos, Canadá e México, Portugal vai disputar o Grupo K e tem estreia marcada para 17 de junho frente à República Democrática do Congo em Houston, numa partida com início marcado para as 18 horas de Portugal. Segue-se o estreante Uzbequistão a 23 de junho, também em Houston, e igualmente com início agendado para às 18 horas, ficando o grupo fechado a 27 de junho, com Portugal a defrontar a Colômbia em Miami, num jogo que começa à meia-noite e meia, já de dia 28 por cá. Antes de arrumar a Palm Beach, local onde a comitiva Lusa vai montar o seu quartel-general, a Seleção Nacional vai realizar dois particulares, primeiro a 6 de junho com o Chile no Estádio Nacional em Oeiras e depois com a Nigéria a 10 de junho em Leiria. A viagem da Seleção Portuguesa para os Estados Unidos deverá acontecer a 12 de junho, a data limite imposta pela FIFA para as equipas se apresentarem no Campeonato do Mundo. No espaço da opinião, na Informação Antena Livre, à sexta-feira, ouvimos a crónica de Tiago André Lopes.
9: Olá, caros ouvintes. A Roménia parece estar a caminho de uma eleição legislativa antecipada que, contudo, o presidente da Roménia, Nicolae Ciordan, eleito em 2025, parece querer para já atrasar o mais possível. Mas por que razão a Roménia, que era suposto ter apenas eleições legislativas em novembro de 2028, pode estar a caminho de uma eleição legislativa antecipada já em 2026. Vamos a alguns factos da história política romena muito recente. Em dezembro de 2024, a Roménia teve uma eleição legislativa da qual saiu um governo assente numa coligação parlamentar composta de partidos pró-União Europeia, como o Partido Social Democrata da Roménia, o Partido Nacional Liberal da Roménia, a União Democrática dos Húngaros da Roménia e o Partido União pela Salvação da Roménia. Esta coligação de quatro forças partidárias acabou por se transformar numa coligação de três forças partidárias, isto porque o partido União para a Salvação da Roménia acabou por não fazer parte do governo, colaborando, contudo, pontualmente na aprovação de algumas medidas reformistas que a Roménia tanto precisa de aprovar, de modo a desbloquear alguns dos fundos europeus que têm para já paralisados em Bruxelas. A eleição presidencial de maio de 2025 foi o primeiro desafio do governo que não conseguiu na altura fazer avançar para a segunda volta das eleições presidenciais. O candidato apoiado pelos três partidos do governo, Crin Antonescu, terminou a eleição em terceiro lugar, o que na altura foi considerado uma espécie de cartão amarelo da parte do eleitorado romeno e que levou a que o primeiro-ministro pedisse admissão e saísse do poder. A saída de Ciolacu do poder levou a que o então presidente interino Nicolae Ciordan nomeasse Cătălin Predoiu como primeiro-ministro interino e pedisse ao Partido Social Democrata que não saísse para já da coligação governamental, o que de resto o Partido Social Democrata acabou por aceitar. com Nicos Jordan empossado como presidente da Roménia, foi então nomeado como primeiro-ministro Bolojan, que lideraria a coligação governamental na qual o Partido Social Democrata, o Partido Liberal Nacional e a União Democrática dos Húngaros da Roménia continuaram a ser governo, mas juntou-se a estes também a União de Salvação da Roménia, que aceitou entrar para o governo. Mas a aprovação de uma série de reformas levou a divisões profundas dentro do governo e levou a que a 23 de abril de 2026 o Partido Social Democrata decidisse saltar fora do governo e com ele saíram também 6 ministros importantíssimos e o governo, que tinha maioria em sede parlamentar, passou a ser um governo minoritário com maior dificuldade em aprovar legislação. A oposição, reforçada pelo Partido Social Democrata, propôs uma moção de censura contra o governo, moção essa de censura que foi votada no dia 5 de maio e que foi votada com maioria expressiva, o que fez o governo de Bolojan colapsar. A decisão final está, obviamente, nas mãos do presidente da Roménia, que pode tentar fazer a mediação entre as várias forças partidárias que compõem a atual legislatura do Parlamento Romeno, mas esse parece ser um caminho muito difícil, uma vez que as posições entre os diferentes partidos que compõem a atual legislatura da Roménia apenas são condicentes num único ponto, a necessidade de ir a eleições antecipadas para clarificar as opções políticas disponíveis para os romenos. Aquilo que nós sabemos de momento são aquilo que as sondagens nos dizem, e o que as sondagens nos dizem é que a extrema-direita, composta pelo AUR, poderá mesmo ganhar esta eleição, com várias sondagens a colocarem o AUR próximo dos 35% de votos e mandatos conquistados, o que daria ao AUR uma ampla expressão em sede parlamentar e, eventualmente, a probabilidade de formar governo, que, obviamente, terá que ser sempre feito ou em coligação, por exemplo, com o Partido das Pessoas Jovens, o POT, que também é de extrema-direita, ou um governo minoritário. A não ser, contudo, que estes 35% de votos conquistados na próxima eleição legislativa da Roménia sejam suficientes para garantir uma bancada parlamentar maioritária que permita a governação da Roménia. Mas isto são tudo questões que só serão respondidas quando o presidente Nicos Jordan se decidir ou a convocar eleições antecipadas ou a tentar uma nova solução parlamentar que parece estar fadada ao fracasso. Eu volto na próxima semana.
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0: Seis distritos de Portugal continental estão hoje e amanhã sob aviso amarelo devido à previsão de precipitação, por vezes forte, podendo ser acompanhada trovoada, segundo o Instituto Português do Mar e da Atmosfera. Os distritos de Évora, Faro, Setúbal, Santarém, Lisboa e Beja vão estar sob aviso amarelo por causa da chuva entre as 21 horas de hoje e as 12 horas de amanhã. Os distritos de Leiria, Castelo Branco e Porto Alegre vão estar sob aviso amarelo entre as 6 e as 15 horas deste sábado. O IPMA emitiu também aviso amarelo para os distritos de Faro, Setúbal, Lisboa e Beja, entre as 3 e as 9 horas de amanhã, por causa do vento forte, com rajadas até 75 km/h, em especial no litoral. Assim, vamos à previsão para este sábado, dia 9 de maio, conto com céu em geral muito nublado, períodos de chuva, aguaceiros, por vezes fortes e podendo ser acompanhados de trovoada, vento fraco a moderado, soprando moderado a forte no litoral, com rajadas até 75 km/h e nas terras altas, com rajadas até 80 40 km/h. Há uma pequena subida da temperatura mínima no Algarve. Quanto a máximas, não deve passar dos 17 graus em Vila de Rei, 18 no Porto, em Coimbra e Mação, 19 em Lisboa, Santarém, Abrantes, Chardoal e Gavião, 20 graus em Entrocamento, Barquinha, Constância e Ponte de Sor, 21 em Faro. É tudo quanto a notícias. Continue na nossa companhia. Fique desse lado. Desejo-lhe uma muito boa tarde e um bom fim de semana.

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1: E cá estou eu a dar-lhe boa música. O meu nome é Joana Ramos e espero que goste das músicas que hoje partilho consigo e que nos fazem voltar aos bons velhos tempos. Obrigada por estar desse lado.

0: 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À nossa juventude, talvez, que nos põe um sorriso na boca e o pensamento lá longe, que tem o poder de nos trazer um bocadinho de felicidade. E eu espero conseguir trazer disso esta noite. Faça-me companhia. É bom saber que está aí.
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0: E assim acontece nas noites da Tágide, irmos lá atrás no tempo buscar grandes músicas. Eu diria até as melhores músicas de sempre. É aqui na Rádio dos Bons Velhos Tempos que pode ouvir todas as músicas da sua vida. Eu sou a Joana Ramos e desejo-lhes uma fantástica noite na nossa companhia.
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6: Só na Tágio lhe damos a música que já não ouve em mais lado nenhum. Eu escolhi um par delas para ouvirmos juntos no início de cada noite. Fique por aí para as recordarmos juntos. E depois da meia-noite pode continuar bem ligado ao longo da madrugada com o Luís Barbosa até às 4 da manhã. 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Às 9 o grande Carlos Aparício traz-lhe o 9 e picos para uma manhã bem animada. Vai ver que vai valer a pena estar ligado connosco.

e se só agora se liga connosco, seja muito bem-vindo. Saiba que no início de cada noite, na Tágid, sou eu, Joana Ramos, quem escolhe todas as músicas que vão tocando por aqui. Tenha uma grande noite com a Rádio dos Bons Velhos Tempos.

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0: Na Rádio dos Bons Velhos Tempos passam todas as músicas da sua vida. Obrigada por estar aí comigo. Tenha uma excelente noite.
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0: E é mesmo só aqui na Tágido que consegue ouvir músicas que já não tocam em mais lado nenhum. Algumas, aposto, já quase não se lembrava delas. Faça-nos companhia, porque ainda há muito mais para ouvir.
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4: Entre as 20 e as 24 horas ofereço-lhe a minha companhia, a minha e a de grandes recordações e clássicos da música dos bons velhos tempos. Eu sou a Joana Ramos e tenho muito gosto em estar aqui na rádio e ter a sua companhia aí desse lado. Estamos ligados por um clique em radiotagido.pt.

Juntos nas noites da rádio vamos ouvindo as músicas que nos marcaram a vida, que nos fazem recordar outros tempos, e isto só a Tágia lhe dá a ouvir. Tenha uma boa noite.

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0: Olá, eu sou a Joana Ramos e estou consigo aqui nas noites da rádio até ao final do dia em radiotagido.pt. Obrigada por estar desse lado.
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0: Um dos maiores prazeres que tenho é poder levar até si as grandes músicas de todos os tempos que só a Tagi lhe dá a ouvir. E eu sei que também gosta, por isso fique por aí. Boa noite, seja muito bem-vinda à Tagi, a Rádio dos Bons Velhos Tempos.
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4: Seja bem-vindo à emissão da Rádio dos Bons Velhos Tempos. Esta é a única que lhe dá a ouvir músicas que você pensava que nunca mais ia ouvir na rádio. 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

Espero que lhe saiba tão bem assim ouvir as músicas que trouxe para esta noite, como me sabe a mim passá-las e ouvi-las aqui deste lado. Foram escolhidas a dedo para lhe fazer a melhor companhia possível. Obrigada por estar desse lado. 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
1: E se há uma música especial na sua vida, pode ter a certeza que a qualquer momento a vai ouvir aqui hoje, na Tágide. Espero que a playlist que escolhi para esta noite seja mesmo do seu agrado. Deixe-se ficar desse lado connosco. Boa noite.
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1: Boa noite, seja muito bem-vindo.

E é ao sabor de grandes músicas que vamos andando aqui nesta noite, aqui na emissão da Tágide, em radiotágide.pt. Tenham uma ótima noite e obrigada por estar desse lado.

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4: Espero que lhe saiba tão bem assim ouvir as músicas que trouxe para esta noite, como sabe a mim passá-las e ouvi-las aqui deste lado. Foram escolhidas a dedo para lhe fazer a melhor companhia possível. Tenha uma boa noite de trabalho se for o caso, e se não for, bom descanso. Boa noite.

0: Olá, seja bem-vindo às madrugadas da Rádio Tágid. Eu sou o Marco Pereira e estou consigo na Rádio dos Bons Velhos Tempos. Bom fim de semana.
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0: Se é a música que procura ouvir esta noite,

0: Seja bem-vindo à emissão da Rádio dos Bons Velhos Tempos. Esta é a única que lhe dá a ouvir músicas que você pensava que nunca mais ia ouvir na rádio. 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Boa noite.
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0: Se só agora chegou à nossa companhia, saiba que já iniciámos a viagem de hoje até às 4 da manhã aqui na Rádio Tágido. Eu sou o Marco Pereira e faço-lhe companhia, como sempre, todos os dias neste horário. Seja muito bem-vindo.
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